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A todos uma ótima noite.

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0: Jorge Mateus.
1: Mateus e Cauã.
2: 22 horas e 34 minutos.
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0: 23:10.
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23h21. 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

0: 23 horas e 33 minutos.
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0: 23:57.
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0: Meia-noite e 11 minutos.
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0: meia-noite e 24 minutos.
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0: Meia-noite e 34 minutos.
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0: Meia-noite e 58 minutos.
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1: Moleca Sem Vergonha.

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0: 1:08.
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0: 1:22.
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1:34. 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

0: 1:45.
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0: 1:56. 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

0: Marcos Ribeiro.
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0: 2:09.
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0: 2:21.
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0: 2:34.
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0: 2 horas e 59 minutos.
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0: 3:09.
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4: 3 horas e 21 minutos.

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0: 3:31.
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1: Isso é Tati Guerra.

0: 3:44.
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0: de novo.
1: Obrigado, meus amores.
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1: 4 horas e 8 minutos. 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

0: 4:32.
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2: Eita, saludo já da hora, acaba, velho. Bom dia, são 5:03 em Heriutaba. Está começando pela sua Rádio Agreste FM 98.7. O programa Bom Dia 98, na apresentação do amigo velho Luiz Ló, que a partir de agora vai ficar com você até as 7 horas da manhã. Tocando muito forró pra você se divertir, pra você dançar, pra você se animar, pra você se balançar e pra você curtir. Hoje é segunda-feira, segundo, 14 de setembro de 2026. Bom dia, meu amigo João Paulo, né? É o meu amigo João Paulo, rapaz, né? É João Carlos, rapaz, acaba bom, né? Bom dia, meu amigo César do Mercantil do Povo, que a senhora já tá acordado só esperando o negócio funcionar, viu? Bom dia, Pai João Inácio Mendes Barro Vermelho, bom dia, muito obrigado pela audiência e pela preferência. Bom dia, meus amigos caminhoneiros, meus amigos topiqueiros, mototaxistas, bom dia. Meus amigos vigilantes, meus amigos garis, aquele abraço. Meu irmão trabalhador, donas de casa, bom dia, meus amigos da segurança, da educação e da saúde. Bom dia, meus amigos da internet. Hoje eu estou ao vivo, né? Eu estou ao vivo para Heriutaba, para o Ceará, para o Brasil e para o mundo. Santos do dia. Hoje é dia de São Materno, é? É isso mesmo? Deixa eu ver se é mesmo, pai. É dia de São Materno. Também dia do frevo. É, muito obrigado, né, pela audiência e pela preferência. Aniversariantes famosa, pá. Hoje é aniversário de Fernanda Vasconcelos. 5:05 em Heriutaba. Vamos começar o show. Vamos começar o show, seu Luiz Ló. Arrocha aí, caboclo velho. Vai. Aperta o nó.

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1: Sim, senhor, sou Ludo Gelo da Hora Caba, velho. São 5 horas e 16 minutos em Rio Taba. E você curtindo aí o Bom Dia 98 na apresentação do amigo Luiz Ló. Quero já mandar aqui um bom dia do nosso companheiro, velho, rapaz. Eita, com o pai de João Inácio lá do Bal Vermelho. Pai João Inácio, dá seu recado aí. Bom dia.
2: Bom dia, compadre Luiz Ló.
3: 6 horas da manhã, tocando o
2: forró. 5 horas e 3 minutos.
3: Pra você se animar pra
1: vem, tá ruim.
2: Tudo de bom.
3: Pra você curtir. Hoje é segunda-feira.
2: Hoje eu tô bem rouco hoje.
3: 14 de setembro de
1: 2026. Aí, compadre Inácio, muito obrigado aí pela audiência e pela preferência. Bom dia também para o Edvan Paiva também, que está comigo aqui no Facebook do Luiz Ló aqui, rapaz, no Facebook do Luiz Ló, hein? Tô na internet, ao vivo, para Rio Taba, para o Ceará, para o Brasil e para o mundo. Sejam todos bem-vindos.
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1: Eita, seu Lulu, já é da hora, caba velho. São 5 horas e 22 minutos em Rede Utaba e você curtiu aí o primeiro bloco musical do programa com o trio nordestino abrindo show, rapaz, com a música Eita, Minha Mé, Meu Pitiguaí. Pedro Sertanejo, rapaz, Casa Amarela e Solado Bonito aí, hein? Alan e Aladim, rapaz, é? Eita, rapaz, deixa eu ver esse bicho aqui, deixa eu ver embagar. Pronto. É isso mesmo, Alan e Aladim canta, rapaz, eita, rapaz, pra poder voltar aqui, é isso aí, né? Nando Cordel canta, rapaz, Tem Pena de Mim. Muito obrigado a você que está sintonizado na melhor, na mais gostosa de se ouvir, 98.7. Quero mandar aqui um bom dia, rapaz, pro seu Manuel Vitalino, rapaz, lá no Sassá, pra sua nora Aélia, a sua filha Hélia. E o seu genro Antônio, rapaz, o Toninho, toda a família lá no Sassá, rapaz, que coisa boa, hein? É, bom dia pra dona Francisca do Sassá também, que não tava curtindo lá, tava lá na cavalgada, rapaz. Tá lá curtindo um amigo, Márcio Silva, rapaz. Alô, Márcio Silva, aquele abraço, hein? Muito obrigado aí pela atenção, meu irmão, muito obrigado mesmo. Quero mandar também um bom dia para o Antônio Paulo, rapaz. O Antônio Paulo, que é lá da rua Padre Cícero, lá perto do meu primo Luiz Roseno. Bom dia para o Daniel também, rapaz. Daniel lá da Nova Betânia, aquele abraço, hein? É o Tonton, rapaz. O Tonton do saudoso Pescada também. Bom dia pro Tonton e pro Marquinhos, né? Pra dona Gorete, pro Tonton novo, aquele abraço a toda a família. Bom dia também pro amigo Chico Galeno, rapaz, lá do Conjunto Esperança, alô. Abraço aí a todo esse pessoal bom da comunidade aí do Conjunto Esperança. Bom dia aos amigos lá do Posto São Francisco também, rapaz. Muito obrigado aí pela audiência. Um bom dia para o seu Zé Carlos lá da Cabaceira. Alô, seu Zé Carlos, bom dia. Abraço a todo esse pessoal bom da Cabaceira.

0: Bom dia também pra dona Ana Padeiro, rapaz, e dona Marlene Padeiro, lá na Vila Nova, né, pro Sérgio Padeiro, toda a família. Tem mais padeiros, daqui a pouco estão por aí.
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1: Olha aí a hora boa do programa. Hora boa do programa é essa quando são 5 horas e 30 minutos em Rio Taba. E a hora boa do programa é essa aqui, a hora dos aniversariantes, hora dos aniversários, hein? Olha quem está de aniversário hoje, dia 14 de 9 de 2026, é você, Darcy Mesquita Araújo, lá em Higienópolis, Rio de Janeiro. E também a Luciana Vieira, lá na Vila Nova, é isso mesmo. Para vocês que estão de aniversário hoje, muitas felicidades, muita paz, muita saúde e muitos anos de vida. Que essa data se repita por muitas e muitas vezes. São os votos do Luiz Ló e de toda a equipe da 98.7. Parabéns, feliz aniversário para vocês.

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1: Eita, seu Ludo, já é da hora, cara, velho. Depois de uma pancada de forró dessa, eu só posso dizer pra você que são 5 horas e 44 minutos em Rerutaba. E você curtir aí o programa Bom Dia 98, na apresentação do amigo velho Luiz Ló. Olha, mais um bloco musical. Mastruz com Leite canta, rapaz. Olha, festa de vaquejada. Também, rapaz. Olha, Edivar de Castro canta Nosso Primeiro Amor. Nosso primeiro beijo, rapaz. Eita, Edivar de Castro, aquele abraço, hein? É, Cristi e Ralf também. Esperando você chegar. Del Seresteiro, rapaz, né? Olha aí, Fungadinho no Cangote. E a banda Corta Fogo, Amazonicamente, rapaz. É bom demais estar com você, né? Já quero desde já mandar um bom dia pra dona Luzinete da rua Alaide Ramos. Bom dia pro meu amigo Edivar de Castro, rapaz. Olha aí, rapaz, é o nosso amigo Chico Vieira, mais conhecido como Roda Frouxa, ele acha bom. Quero mandar também aqui um bom dia para o Borracha Forte, rapaz. É o homem que faz os remendos lá nas camas de ar, rapaz. O Borracha Forte. E um abraço aí todo o pessoal da Betânia, hein? Quero mandar aqui um bom dia pro nosso diretor-presidente José Alves Coelho, lá no Rio de Janeiro, né? Juntamente com a sua esposa, Dona Celia. Aquele abraço. Bom dia pra minha prima Chaguinha, pra Maria, pra Dália, né? Pro amigo João Camilo, a W, o Davi. Lá no Barro Vermelho, curtindo o Bom Dia 98. Bom dia para o seu Elisiário, dona Deusimar, lá em Primeira Várzea. Bom dia. Bom dia para o seu Zé Mendes, dona Nilda, também em Primeira Várzea, né? Dona Raimunda César, aquele abraço. Bom dia para o meu amigo Orlando, a dona Lúcia também, aquela família boa, aquele abraço aí a toda essa comunidade boa da Primeira Várzea. Bom dia para a dona Socorrinha lá do Quandu, rapaz, dona Socorrinha, muito obrigada pela audiência e pela preferência. É, rapaz, também bom dia para o seu Zé Maria lá do Mufumal, rapaz. Zé Maria, que é pai do nosso amigo Britinho dos Tecrados. É o teclado? É. O cara fala, é o teclado mesmo. Né? Teclado, tudo dá certo. 5 horas e 46 minutos em Rerutaba. Você curtindo aí o programa Bom Dia 98 pela sua Rádio Agreste FM 98.7. A gostosa de se ouvir.
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2: Só se falar, seu Ludo Gero, Cabo Rei, são 5 horas e 55 minutos em Rede Utaba. E você curtindo aí o programa Bom Dia 98. Temos mais uma ouvinte na linha, que não é a linha do trem, mas é a linha da comunicação. Dona Luzinete, da rua Alaide Ramos. Bom dia.
3: Oi, seu Luiz, bom dia. A Luzinete é a Alaide Ramos. Deus abençoe nosso dia com muita saúde, força, coragem, tudo de bom pra você e toda a sua família. Depois bote uma musinha aí pra mim. Então, bom dia, Deus abençoe. Tchau.
2: Tchau, muito obrigado. Dona Luzinete, da rua Alaide Ramos, bom dia. Quero também dar um bom dia aqui e dar as boas-vindas ao amigo Idelvan Silva, lá do Mufumbal. Idelvan, aquele abraço. Muito obrigado, seja sempre bem-vindo à nossa emissora. E também um abraço ao seu irmão, né? É, rapaz, nosso amigo lá. É coisa boa, da melhor qualidade, né? Isso mesmo, vamos lá. Vamos cantar, porque o negócio é bom. É, eu tô pagando você, é pra cantar. Arrocha aí, Flávio José, arrocha!

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1: Olha aí, seu Luiz, já é da hora, caba velho. São 6:07 em Rio Taba. E você curtindo aí, rapaz, forrozão gostoso aí, hein? Olha aí, rapaz, Luiz Gonzaga canta, rapaz, Beata Mocinha também, hein? Olha, Flávio José, é só o tempo quem vai dizer. João Paulo e Daniel canta a música Vazio, Negrão dos Oito Baixos, rapaz, é animadinho, que coisa, que solado bonito, hein? E o Coronel Ludo Gero, rapaz, canta Vou pra Tamarineira. Alô, Carlinho Mecânico, rapaz. Olha aí, o Ludo Gero aí vai pra Tamarineira, hein? É o Carlinhos Mecânico, rapaz, que mora lá na Tamarina, rapaz, lá no Angico de Baixo. Bom dia aí pro seu Antenor, a dona Eva Moraes, aquele abraço, hein? Bom dia aí pro Preto aí também, rapaz, na oficina aí do seu Antenor, na rampa de cima. Bom dia para o amigo Zé Raimundo, lá no Angico de Baixo, lá também, rapaz, tá o Didi, tá a tia Régia, hein? Tá a dona Geni, tá seu Sábio, tá meu amigo Antônio. E abraço aí a toda essa comunidade boa do Angico de Baixo, hein? Muito obrigado pela audiência, pela preferência. Bom dia. E Delvan Silva, que está comigo aqui no Facebook, aqui, rapaz, está me vendo aqui, viu? É na Rádio Taba, no Ceará, no Brasil e no mundo. Bom dia também para o amigo Orion Silva, rapaz, aquele abraço, hein? Meu amigo Britinho dos teclados aí no Mufumbal, bom dia a toda a família. Bom dia, meu amigo Francisco Antônio, mais conhecido como Biota também no Mufumbal. Abraço aí a toda essa comunidade boa do Mufumbal. Bom dia, pessoal bom aí do Cipó, rapaz, é a dona Raimunda, né? É a dona Inacinha, é a dona Raimunda Maria Raimunda, né, rapaz? Lá no Cipó, Pé em Serra, muito obrigado pela audiência, pai. Também, quem é do Cipó também, é a dona Rosa Moreno. A dona Rosa Moreno, lá na Travessa Coração de Jesus. Juntamente com seu filho Rodrigo, né, pai? Antonieta, sua nora, pai. A Maria Cecília e o Anderson, muito obrigado aí pela audiência e pela preferência. Quero mandar aqui também um bom dia, sabe, pra quem? Pro Raimundo Lucas lá na Vila Nova, né, rapaz? É um bom dia também pra minha prima Luciana, pro meu primo Gerardo, meu primo Zé Boa, né? É, meu primo Luciele Pereira, aquele abraço na Vila Nova, Luiz Rosendo na rua, Padre Cícero, né? Bom dia também pro meu amigo João, rapaz, o João lá da Vila Nova, né? O filho do seu Gonçalo Venança, aquele abraço, hein? Dona Anitta do Gon, Toninha, sua filha e toda a família, bom dia, muito obrigado pela audiência, né? Meu amigo Antônio Mota, rapaz, a Aldinha também, né? Nosso amigo Elton, o homem do milho verde. 6:09 em Rio Taba.
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1: Sim, senhor, seu Ludo, já é da hora, Caba Velho. São 6:25 em Rio Taba. Eu tenho ouvinte aqui, mas é na escrita. Bom dia, rapaz. Olha aqui, bom dia, seu Luiz, rapaz. Eu sou a Solange do Cipó. É, nós aqui, todos, eu, minha mãe e o meu esposo, escutamos a rádio Agreste. Ela botou Grécia, né? É a rádio Agreste. É, Antônio Batista e Maria Felipe, né? Abraço aí o pessoal do lá do Cipó, né? É isso mesmo. Vamos mais uma aqui. Olha aí, ó. Bom dia, amigão locutor. Estamos pela aqui, né? Abaixo do sovaco do Cristo Redentor, no bairro do Rio de Janeiro. É, ligado aí no Bom Dia 98. Seu Joaquim Magno, né? É, pela aqui também, ainda chovendo muito, né? É, já está com quase 3 semanas que a gente não vê o sol, né? Eita, rapaz, bom demais, né? É, no momento, chovendo 19 graus, né? Tá frio. Desejo a todos uma semana abençoada. Valeu, valeu, seu Joaquim Magno. Vamos mais um aqui, vamos, quem tem? Quem tá aqui, quem é que tá? Rapaz, embora, rapaz. Olha aí, cadê o João Luiz? Aparece aí, rapaz. Ah, o João Luiz aqui, rapaz, meu vizinho, né? Olá, seu Luiz, bom dia, rapaz, bom dia. Coloque uma do Jean Giovanni, não vivo sem você. Ofereço pro Nonato do Riacho das Flores, né? Pro Zé Raimundo lá no Angico, o doutor Melado, né? Doutor Adrísio, doutor Walter Bezerra e o Chico Carnaúba. Valeu, João Luiz, muito obrigado pela audiência, pela preferência. Aqui a nossa amiga, a Ritinha, irmã do Zé Raimundo também, né? Mandou aqui uma escrita, né? Bom dia, estamos aqui ouvindo seu programa e gostaria de ouvir uma música com o Washington Brasileiro, né? Que já foi, né? Pra ela. Aqui tá chovendo muito, né? E o frio está grande, ela quis dizer, né? Obrigado aí, seu Lozinho. Obrigado a todos vocês que estão aí, ó, mandando aí suas mensagens escritas no áudio, né? Muito obrigado pela audiência, pela preferência, quando são 6:28 em Rio Taba.

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1: Eita, selo do Jé da Hora, caba velho. Depois de uma pancada de forró dessa, só posso dizer pra você que são 6 horas e 36 minutos em Rede Utaba. É, rapaz, ó, Corisco do Trovão canta a música Amor Descartável. Chiclete com Banana canta Tarek Mariola, rapaz, aí o Austin Brasileiro, Forró do Interior, a pedido aí da nossa amiga Ritinha lá no Rio de Janeiro, juntamente com seu esposo Assunção, lá na Rocinha. Cavalo de Pau canta, rapaz, Não Queira Ser Minha Gaiola. Jean e Giovanni, rapaz, Não Vivo Sem Você, a pedido aí do amigo João Luiz, oferecendo para as amizades, muito obrigado. Chico Martins canta, rapaz, Menina Princesa. Muito obrigado a você que está sintonizado na melhor, na mais gostosa de se ouvir, 98.7. Quero mandar aqui um bom dia também para o meu amigo Sérgio da Moça Mendes, rapaz, o Roberto Mendes, toda essa família Mendes, aquele abraço, né? Amiga Tânia Mendes, rapaz, o Dadá, a Dona Fátima, todo mundo aí da família Mendes. Bom dia pro meu amigo Antônio Mendes também, lá na rua Nossa Senhora da Conceição, né? É, pra minha amiga Dona Romana, pra mãe do meu amigo Toinho da Oi TV. É, bom dia para o Ed, bom dia pra toda a turma boa, rapaz. Quero mandar um bom dia, rapaz, pro meu amigo Marcelão do Violão, rapaz, lá da Lagoa Grande, né, rapaz, pro nosso amigo Carlinho, né, pra a sua mamãe também, muito obrigado aí pela audiência e pela preferência, né? Abraço aí a todo o pessoal bom da Lagoa Grande, Carnaubinha, aquele abraço, né? É isso mesmo. Abraço aí a todos os bairros da nossa querida Rede Utaba. Bom dia para o meu amigo Luiz Jean, rapaz, lá no Engenho, juntamente com a dona Aurenilha, rapaz, lá no Engenho, aquele abraço a toda a comunidade boa do Engenho. Bom dia, meu amigo Messias, da loja São José Operário, dona Terezinha, né, toda a turma boa, bom dia. Bom dia para o meu amigo César, rapaz, do Mercantil do Povo, aquele abraço. Meu amigo Erivaldo, rapaz, aí do supermercado Três Irmãos, aquele abraço. É, um bom dia para todo esse pessoal bom da rampa de baixo, da rampa de cima, rapaz, lá dos Doroteu. Alô, João Doroteu, aquele abraço. O amigo Luiz Doroteu também, seu Chico Gato, dando socorro lá no São José dos Doroteus. Abraço ao colega Renato Santos também, aquele abraço, hein? 6 horas e 38 minutos em Rede Utaba.
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1: Eita, seu Lulu, já é da hora, caba velho. São 6:57 em Rio Taba. E você curtiu mais um bloco musical do nosso programa? Olha, Raimundo Soldado canta, rapaz, abraçando você, né? Aldo Senna, rapaz, Lambada do Leão, que coisa boa, hein? Banda Estilos, rapaz, Razões para Chorar. Também Banda do Ratinho, Brincando com Meus Sentimentos. Muito obrigado a você estar sintonizado na melhor, na mais gostosa de se ouvir, 98.7. Quero mandar aqui um bom dia para o meu amigão, rapaz, seu Gonçalo da ONG, lá em Amanaiara. Bom dia a toda a equipe da ONG Rerio Animais, aqui de Rerio Taba, no Ceará. Muito obrigado pela sua preferência e pela audiência. Bom dia para o nosso amigo Antônio Paiva e Dona Ivone Torres, lá no Barro Vermelho, Sérgio Mendes, Robério Mendes, né? Toda a turma boa. Bom dia para o Evanil, da doutora Elisângela Rita de Cássia, também, né? Lá na Santa Cruz Velha. Bom dia para o seu Zé Carlos da Cabaceira, aquele abraço, bom dia, muito obrigado pela audiência. Bom dia para o Liduíno do Anjico de Cima, para aquele abraço, hein? Bom dia para o amigo Cleilson, seu Wilson da Mariana, rapaz, também o Carlinhos Cruz, toda a equipe lá no posto Santinei. Bom dia para o amigo Artêmio, rapaz, dona Suiane, o Miguel Benício, lá no posto São José. Lá na rua São José e também no posto São Miguel. Lá na Santa Cruz Velha e São Gabriel, lá na rampa de cima, aquele abraço. Bom dia para o amigo Alessio Cordeiro e toda a equipe dele, muito obrigado pela audiência. Bom dia para a nossa amiga Cleide Baixo, o Jaime lá do Barro Vermelho. Bom dia, bom dia, bom dia, rapaz, para o nosso amigo Carlos Alberto da Madeireira, Nossa Senhora de Fátima, aquele abraço, hein? Bom dia a todos os nossos comerciantes rerio-tabense, principalmente aqueles que apoiam o trabalho da Rádio Agreste FM 98.7. 6:59, vou ficando por aqui agradecendo a todos que mandaram seus áudios, suas escritas, muito obrigado aos internautas, o Edvan, o Edvar de Castro, Chico Vieira e o nosso amigo Idelvan Silva, muito obrigado. Eu prometo voltar amanhã, viu? Às 5:00 da manhã, mas não desligue não, porque daqui a pouco tem Nara Posidônio com o programa Playlist 98 até às 11 horas. Muito obrigado a todos, muito obrigado a vocês e Deus comigo e Deus com todos. Fui, até amanhã.

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0: isso aí, meus amores, 7:35. Playlist 98, o melhor programa de todas as manhãs. Eu sou Nara Posidoni, meus queridos, e vou lhe fazer companhia até as 11 horas da manhã. Toca na sua música preferida. Ligue, participe, peça sua música. 889-9917-1040.
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0: 889-9917-1040. Pode pedir a música de sua preferência, mandar aquele alô, oferecer pra alguém especial, tá bom? Fique à vontade. Hoje é 14 de setembro de 2026, né? 14/9, menina. Segunda-feira, segundou. Começando a semana e vamos que vamos com tudo. Adriana Lima, Paixão Louca.

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Eita, música linda, né? Maravilhosa. Essa música, ela fica linda em todas as vozes, não é? Ela é muito bonita, gente. A melodia dela é lindíssima. E a letra, então, nem se fala, né? 8 horas pontualmente, meus amores. 8 horas pontualmente. Já estamos aqui, ó, de volta com o nosso melhor programa de todas as manhãs. Playlist 98. Na apresentação aqui, a sua amiga Nara Posidônio. Eu mesma, tá? Muito prazer, meus amores. Sejam todos muito bem-vindos, tá? Um ótimo bom dia pra você que está nos ouvindo na sua casa, no seu trabalho, lá na rua, no seu carro, aonde você se encontrar. Muitíssimo obrigada pela preferência, tá? Até às 11 horas da manhã nós estamos aqui, não é? Bem juntinho, bem coladinho. Participa, meus amores, participe, peça sua música. 889-9917-1040. E olha só, daqui a pouquinho, plantão de notícias, tá? A notícia na ponta da língua. A gente sabendo tudo, tudo que tá acontecendo no nosso país. E logo em seguida, o nosso horóscopo do dia, claro. Contando tudo sobre os nossos signos, não é? E daqui a pouquinho, meus amores. 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Bora comigo, porque eu sou seu anjo. Bom dia, bom dia, bom dia, bom dia a todos nossos queridos comerciantes. Bom dia pra você que está nos ouvindo na sua loja, no seu comércio, não é? Muito obrigada pelo carinho. Um ótimo bom dia, uma excelente semana, tá, meus amores? Bom dia também a todas as minhas secretárias do lar, isso mesmo. Bom dia pra você, querida dona de casa, que tá em casa tomando aquele cafezinho ou lavando a louça do café, não é? Arrumando a casa, envarrendo ali a calçada, hein? Já nativa de toda dona de casa, não é? Bom dia para os meninos dos postos de gasolina. Um ótimo bom dia pra você que é vendedor ambulante, não é? Bom dia a todos os nossos comerciantes ali no Galpão dos Ferantes, no centro da cidade de Jeritaba. Bom dia a todos os nossos bairros, nossas ruas e avenidas de Jeritaba e também todos os nossos interiores, municípios, né? Sempre nos acompanhando aqui pelo rádio e também pela internet. Muito obrigada. Uma ótima segunda-feira para vocês, tá bom? Um ótimo bom dia também a todos os nossos profissionais da saúde e da educação.

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1: Segunda-feira, 14 de setembro de 2026. Este é o Giro de Notícias. Eu sou Norberto Notari e você acompanha os destaques do momento. O ex-presidente José Sarney foi internado neste domingo em um hospital de São Luís, no Maranhão, após apresentar um quadro de pneumonia. De acordo com um boletim médico divulgado pelo estabelecimento de saúde, o político de 96 anos encontra-se em condição clínica estável. Ainda não há previsão de alta. A Polícia Federal informou ao presidente do Supremo Tribunal Federal neste domingo que tem plenas condições técnicas para produzir e enviar uma cópia idêntica dos dados extraídos do celular do ex-banqueiro Daniel Vorcaro a todos os gabinetes de ministros que solicitaram o material. A manifestação atende uma determinação de Edson Fachin. Em nota, a APF esclareceu que o aparelho e a extração original permanecem guardados em suas dependências e nunca saíram da instituição. Os bombeiros encontraram neste domingo o corpo de uma menina de 7 anos que estava desaparecida desde o desabamento de um prédio em construção sobre uma casa no bairro da Penha, zona leste de São Paulo. O acidente aconteceu na madrugada do último sábado. Segundo a corporação, 8 pessoas que estavam no imóvel foram atingidas pelos escombros. 6 delas morreram. O presidente da Câmara dos Representantes dos Estados Unidos afirmou neste domingo que vai tentar viabilizar a proposta de Donald Trump de pagar $5 mil a cada americano adulto. Segundo Mike Johnson, a medida precisará ser aprovada pelo Congresso. O presidente dos Estados Unidos prometeu os pagamentos caso os republicanos mantenham o controle da Câmara e do Senado após as eleições de meio de mandato em novembro. A cerimônia da principal premiação da televisão marca a noite desta segunda nos Estados Unidos. O Emmy 2026 será transmitido no Brasil às 9 da noite pela TNT e pela HBO Max. A série com o maior número de indicações é The Pitt, que deve ser um dos destaques da noite. O Flamengo venceu o Corinthians em casa por 2-1 e está na liderança do Brasileirão. O Brunegro abriu o placar com o Lucas Paquetá, mas sofreu empate com o Guinegão. Bruno Henrique decretou a vitória do time carioca. No outro jogo, domingo, Mirassol e Vitória empataram por 2-2. O Giro de Notícias é uma produção da Agência Rádio Web. Texto e apresentação, Norberto Notari.
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4: Ei, Freitas, rei vaqueiro, está a rodada. Tá calor. 8 horas e 8 minutinhos. Bom dia.

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1: É isso mesmo, meus amores. 8:19. Contando aqui para vocês a primeira do horóscopo do dia. E começamos pelo signo de Áries. Bom dia, arianos! Bom dia, arianas! Olha só, Áries, você nunca deve parar de projetar o que quer, nem parar de ver o futuro, o que espera. Só assim poderá ver se está dando os passos certos para alcançá-lo. É sempre um bom dia para sorrir, independentemente do motivo. Você não pode deixar de ser feliz da vida. Não importa o que esteja acontecendo, tem um sorriso no rosto, pode abrir muitas portas. Em sua vida você tem pessoas muito boas, mas não está ouvindo os conselhos que elas lhe dão. Não se deixe levar pelo orgulho, nem deixe que ele fale por você. Você precisa de humildade para ouvir o que os outros têm a dizer. Touro, não é bom perder a oportunidade na vida, especialmente a oportunidade de amar se a pessoa que você está conhecendo cometeu um erro. Não seja tão direto e não termine com ela imediatamente. É melhor fazer ver um erro dela, né? Mas não o jogue fora de sua vida sem mais nem menos. É um excelente dia para fazer uma viagem à natureza. Você precisa se reconectar com os aspectos essenciais e primitivos da vida. Nem sempre é bom passar o tempo todo na cidade. Você precisa sair dela para ver o modo de vida do campo ou na floresta. Pode ser que ambos tenham de enfrentar uma situação perigosa e depois disso vocês ficarem muito próximos. Gêmeos, os gêmeos têm boas ideias hoje. Aproveite suas piadas. Um dia cheio de luxos e estrecidade soa bem às muitas pessoas, mas esse não é o seu caso hoje. Você precisa começar a pensar que tem de guardar dinheiro para os momentos ruins. Além disso, provavelmente não ganha o suficiente para se dar o luxo com tanta frequência. O episódio de distanciamento que você pode ter vivido com seu parceiro está terminando e você pode senti-lo no ar. Você não deve encarar isso como algo que permanecerá assim para sempre, né? Nem tudo é para sempre, né, gente? Câncer, lembre-se de que a vida é feita de bons e maus momentos. É provável que você passe por uma queda de finanças hoje, o que lhe causará grande tristeza, mas não será sempre assim. Você terá apenas de apertar o cinto por um tempo. É provável que alguém tenha feito um comentário muito bom a seu respeito em outro lugar e alguém virá lhe contar sobre isso. Não é hora de passar despercebido na frente dos outros e principalmente na frente de seus superiores. Oito horas e 23 minutinhos, meus amores. Você conferiu aqui a primeira do horóscopo do dia. Tudo sobre o seu signo de Áries, Touro, Gêmeos e Câncer. Daqui a pouquinho eu volto com mais horóscopo do dia, contando tudo sobre o seu signo. Aguarde.
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1: Quando chove com ela, Patrícia Max. Saudade, saudade, hein? Linda canção. Bom dia.

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Eita, música bonita demais. Com banda Noda de Caju. Caixa Postal e Vou Te Procurar. É o sucesso do forró, não é? Lindíssimo, lindíssimo. Ficar sem te ver. 8 horas e 39 minutinhos, meus amores. Playlist 98, o melhor programa de todas as manhãs aqui, meus amores. Todo dia estamos bem juntinho com você, tá? De segunda a sexta, das 7 horas da manhã até as 11 horas da manhã, a gente aqui tocando a sua música preferida. E em falar em música preferida, tá esperando o quê? Pega o telefone e anda. Liga aqui pra gente, 889-9917-1040. Peça sua música preferida, aquele sucesso, não é? Aquela sua saudade. Pode oferecer pra alguém especial, tá? Somente para curtir. Pode mandar aquele seu alô, fica à vontade. Peça a sua música. Eu, Nara Posidônio, toco pra você na hora.

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0: 8:42, meus amores. Vamos de mais música, mais sucesso, mais saudades.
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0: Rainhas da Farra, Vou Sofrer.

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1: Ah, é de graça, é?

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2: Você ouve a RFI. Estes são os destaques dessa segunda-feira, 14 de setembro. A líder dos social-democratas da Suécia, Magdalena Andersson, declarou que está pronta para governar o país após as eleições legislativas de domingo. Com quase 95% das sessões eleitorais contabilizadas, a oposição social-democrata, liderada por Andersson, tem uma vantagem muito estreita sobre a coalizão de direita e extrema-direita que está no poder. O primeiro-ministro em fim de mandato, Ulf Kristersson, afirmou que a questão de saber quem vai liderar a Suécia nos próximos anos permanece em aberto, indicando que a formação de governo deve exigir longas negociações. Líderes da União Europeia se reúnem nesta segunda-feira em Rovaniemi, no norte da Finlândia, na cúpula do Ártico, para discutir como reforçar a presença do bloco na região. As tensões geopolíticas atingiram níveis elevados nos últimos meses sobre o território, após ameaças do presidente dos Estados Unidos, Donald Trump, de retomar à força a Groenlândia e com a presença da Rússia do outro lado da fronteira finlandesa. Nenhuma decisão formal será tomada durante a cúpula. No entanto, os líderes devem adotar uma declaração conjunta na segunda-feira. O governo francês apresenta nesta segunda-feira à União Europeia uma nova versão do projeto que restringe o acesso de menores de 15 anos às redes sociais. O texto anterior foi parcialmente derrubado pelo Conselho Constitucional em agosto por impor limitações consideradas excessivas à liberdade de expressão dos adolescentes. Para contornar os entraves jurídicos, a nova redação deixa de citar plataformas específicas e passa a focar em funcionalidades consideradas nocivas ou potencialmente viciantes para os jovens. Autoridades ucranianas informaram que um ataque russo contra um armazém de uma empresa agrícola no norte da Ucrânia deixou pelo menos 3 mortos e 7 feridos nessa segunda-feira. No domingo, um drone russo atingiu um trem que fazia a rota Kiev-Varsóvia, a 2 quilômetros da fronteira com a Polônia, sem deixar vítimas, segundo autoridades ucranianas e polonesas. Segundo a companhia ferroviária ucraniana, é muito provável que o ataque tivesse como alvo outro trem que transportava consultores de segurança e ex-líderes europeus, incluindo o ex-primeiro-ministro Boris Johnson. Uma pessoa morreu e outras 25 estão desaparecidas após o naufrágio de uma embarcação de migrantes na Grécia. Rádio França Internacional, em parceria com a agência Rádio Web de Paris, Ana Carolina Pelis.
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É isso aí, meus amores, já estamos aqui de volta. 9:17. 9:17. 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E aí, meus amores, conta pra mim, anda, como é que foi o seu final de semana? Hã? Foi bom? Foi ótimo? Você conseguiu descansar de um trabalho durante a semana? Ficou em casa ali de bobeira, dormindo um pouquinho mais tarde? Ficou ali curtindo a família, os filhos? Hã? Foi passear com a patroa? Foi dar uma voltinha, foi tomar um banho fora, foi pra um restaurante, foi pra casa da sogra, da mamãe? Se divertiu muito nesse final de semana? Ou você passou o final de semana trabalhando? Porque cada um tem o seu horário. Uns trabalham na semana, outros trabalham no final de semana, né? Mas tá bom demais, tá ótimo. Se você ficou em casa, foi passear ou passou o final de semana trabalhando, agradeça. Hoje e sempre, agradeça, tá? Tá bom demais, tá ótimo. 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Nove horas e 20 minutinhos, meus amores. Daqui a pouquinho, mais horóscopo do dia pra você, tá? Contando tudo sobre o seu signo. E daqui a pouquinho, eu já falei a primeira etapa e vou agora para a segunda etapa, tá, meus amores? Aguarde, já já, o seu signo, tá bom? Vou contar tudo, tudo o que tá acontecendo ou ainda vai acontecer, não é? Nossos signos nos orientando, nos dando aquele conselho, né? E às vezes aquele puxão de orelha. Tati Gel, foi tudo em vão.

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1: É isso mesmo, meus amores. 9:35. Contando aqui pra vocês a segunda etapa do horóscopo do dia. Signo de Leão. Bom dia, leoninos. Ouça as ideias dos outros. Não se feche para aceitar sugestões. Os conselhos virão de quem você menos espera. Portanto, preste atenção e coloque-os em prática. Não deixe que a carga de trabalho diminua seu amor com seu parceiro. Preste atenção a isso e prepare um jantar romântico para esta noite. No trabalho, você terá um dia um tanto complicado devido às constantes mudanças que surgirão e para as quais você não se preparou. Não deixe que as mudanças virem seu mundo de cabeça para baixo. Comece a se antecipar, né? Se preparar. Virgem, o amor está indo muito bem. Tente mantê-lo assim ao longo do tempo. Grandes coisas estão por vir para o casal. Se você estiver enfrentando uma separação no momento, é bom saber que esse período difícil não durará para sempre. As lembranças permanecem, é impossível apagá-las, né? Mas a cada vez as feridas cicatrizam mais e mais, e que nos resta apenas uma cicatriz que você mal conseguirá ver, né? Tudo passa, né? Tudo passa. Confie em seus talentos. Hoje é o dia de passar hoje é o dia de passar em um exame difícil, conseguir uma promoção ou encontrar um emprego. Cuide de suas finanças, pois tempos financeiros difíceis estão por vir para os virgilianos. Libra, está no momento certo, é sempre bom. Isso pode acontecer com você hoje, mas não pense nisso, simplesmente acontecerá. Certas complicações com o casal fizeram com que eles começassem a decidir se separar, mas um deles não quer. Se eles acredito que é possível salvar o que está de melhor o relacionamento, então não há boas razões para dar uma nova chance a esse amor. Não pare de lutar pelas coisas que deseja. Você tem grandes coisas a conquistar. Você está no controle de sua vida e isso é visível. Os outros podem ver isso, né? Se você acha que não está, então não tem observado bem o que está acontecendo ao seu redor. Escorpião, se você tem a sorte de estar indo muito bem em seu relacionamento, então é hora de começar a dar a ele a importância que merece. Sinta que você tem muita sorte de ter algo que muitas pessoas desejam. Então comece a dizer as coisas que a outra pessoa merece e dê a ela o afeto de que ela precisa. Uma pessoa que você está conhecendo recentemente vê você como algo muito forte, capaz de tomar decisões muito boas. Ela vai lhe dizer isso hoje. Mesmo comece a criar um bom relacionamento com essa pessoa, pois você poderá descobrir muitas coisas ao seu lado. Você receberá uma oferta de emprego muito boa, que pode ser o ponto de partida para uma situação econômica e melhor. 9:38, meus amores. Você conferiu aqui a segunda etapa do horóscopo do dia. Tudo sobre o seu signo de Leão, Virgem, Libra e Escorpião. Daqui a pouquinho eu volto com os últimos. Sagitário, Capricórnio, Aquário e Peixes. Aí também repetindo o signo de Áries, a pedida do senhor Zé Carlos de Cabaceira. Seu Zé Carlos, já eu repito o seu signo, tá bom? E vamos de mais música, vamos! Mas antes, quero mandar um super alô para Maria e Cláudio, lá na rua Rita Martins, no Barbão Vermelho. Eles pedem que, encarecidamente, que a Cagesse ligue água para lá, tá bom? A rua Rita Martins, no Barbão Vermelho, ali próximo ao Varejão, o pessoal está sem água e pede que a Cagesse ligue água para lá, tá bom? Cagesse ligando água para a rua Rita Martins, no Barbão Vermelho, ali próximo ao Varejão.

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Eita, música boa demais, hein? Sacode mesmo, hein? Gostosa. Tom de Guerra, Galega. 9:47. Playlist 98, meus amores, estamos aqui de volta. Eu, Nara Posidônia, aqui lhe fazendo companhia até as 11 horas da manhã, tocando a sua música preferida. Liga, participa, manda seu áudio, sua mensagem, escolhe uma música bem legal. Deixa de preguiça, anda. Tá de ressaca, é? Tá de ressaca? Bebeu todas, hein? Se divertiu, passou o dia fora, hein? Tá bom demais, tem mais é que viver a vida, né? A vida é uma só, né, gente? A gente nunca sabe do dia de amanhã, né? Então, vamos aproveitar sempre, sempre, né? Gostosa pra valer, repola minha galega, quero dançar com... 9:48, meus amores. Daqui a pouquinho, plantão de notícias pra vocês, tá? E mais horóscopo do dia, a última etapa, tá bom? Sagitário, Capricórnio, Aquário e Peixes. Dum, dum, dum, dum. É daqui a pouquinho, meus amores. Vai, vai. Dum, dum, dum, dum. 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

0: bom dia, bom dia, bom dia, mais do que especial a toda a galera do centro da cidade de Heritaba, para o Barro Vermelho, Praça do Caial, Rua São José, Avenida Carão, Saída para Vajota, Casas Populares, Vila Esperança, Nova Betânia, Bairro do Cemitério, Açude do Mato, Bairro do Gênio, Santa Luzia, Avenida Alderico Magalhães, Saída para Guaraciaba do Norte. Um grande bom dia também a todo o pessoal ali no bairro de Santa Cruz Velha, Nova Santa Cruz, Praça da Estação, né? Pão de Açúcar, Loteamento Salles Paiva, Rampa de Cima, Rampa de Baixo, Vila Nova, Vila Campos, Rua Padre Cícero, São José dos Doroteus. Peão todo tatuado.
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0: Geninho e Mariana Fagundes.
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1: A Polícia Federal realizou nesta segunda-feira a terceira fase da Operação Transparência, que investiga possíveis irregularidades na destinação de verbas de emendas parlamentares e tráfico de influência para decisões dos tribunais superiores. Os policiais cumpriram 4 mandados de busca e apreensão no Distrito Federal e em São Paulo. Um dos alvos é o deputado federal pelo PL de São Paulo, Cezinha de Madureira. De acordo com a PF, os investigados teriam negociado pagamento de valores expressivos condicionados ao resultado de processos em curso para influenciar em decisões judiciais. O canal de TV CNN Brasil apurou que a advogada Valéria Rodrigues Linhares também é alvo da operação. Ela é filiada ao PSD, partido antigo de Cezinha. Em 25 de agosto, ela teve a quantia de R$ 510 mil apreendida pela polícia em uma mala no aeroporto de Congonhas, em São Paulo. Na ocasião, a defesa de Valéria declarou não haver ilegalidade e que o valor apreendido teria sido todo declarado. A PF suspeita que esse montante seria parte do caso. São investigadas possíveis práticas de crimes de exploração de prestígio, tráfico de influência, corrupção passiva e lavagem de dinheiro. A operação ocorre em meio à crise no Supremo Tribunal Federal. Cezinha de Madureira é próximo do ministro André Mendonça. Em 2025, o parlamentar teria intermediado um encontro entre Mendonça e o ex-banqueiro Daniel Vorcaro, do Banco Master. A operação desta segunda foi autorizada pelo ministro Flávio Dino. Agência Rádio Web, produção e reportagem, Breno Zonta.
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0: Eita, saudade maravilhosa. Com o rei Roberto Carlos, amigo.
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0: 10 horas e 19 minutinhos. 10 horas e 19 minutos. Passa rápido, hein?
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0: Eita, canção maravilhosa, hein?
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0: Voltou no passado.
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0: Ligue, participe, 889-9917-1040. Quero mandar um super alô para o senhor Zé Carlos em Cabaceira. Ele adora Roberto Carlos.
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0: E também um super alô para o seu Jorge Padeiro em Vila Campos. Bom dia, bom dia, bom dia a todos os nossos ouvintes em Cabaceira e também em Vila Campos. Sempre, sempre ligado aqui com a gente. Muitíssimo obrigada pela preferência.
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0: 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Clínica Doutor Aristides. 10 horas e 21 minutinhos, vamos para os nossos aniversariantes do dia 14 de setembro de 2026, segunda-feira.

0: isso mesmo, meus amores. Parabéns pra você. Nós, a família Creche FM, desejamos muitas felicidades a todos os nossos aniversariantes e conterrâneos do dia 14 de setembro de 2026, segunda-feira. Olha só, quem está completando mais uma primavera hoje é você, Darcy Mesquita Araújo. Rio de Janeiro, Luciana Vieira em Vila Nova, né? Gisele Mendes em Rampa de Cima. S.L. Mesquita em Fortaleza, capital. Adriele Farias na Praça do Caiau. E de Jaci Feitosa. Sabe, querido, vai. Oh, maiola, vai. Vem de novo, viu? A todos os nossos aniversariantes, queremos desejar muitos anos de vida, muita saúde, muita paz e alegria para vocês, tá? Principalmente saúde, saúde, saúde, né, meus amores? Com saúde você conquista o mundo, você comemora o seu aniversário em paz, tranquilo, junto com sua família, seus amigos, não é? Então, sinta-se abraçados aqui pela família Grécia FM. E olha só, meus amores, se você conhece alguém que vai fazer aniversário, dê uma ligadinha aqui pra gente, 889-9917-1040. Aí você dá o nome dele completo, o endereço onde ele mora, a cidade onde ele vive, tá? Que a gente faz essa homenagem pra ele das 5 horas da manhã até as 22 horas. Parabéns, parabéns, parabéns, meus amores. Tudo, tudo, tudo, tudo de bom.
1: 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Vem. 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Vai.
0: Lulu Santos, apenas mais uma de amor. Música muito bonita, viu? Linda.

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1: É isso mesmo, meus amores. 10 horas e 27 minutinhos, contando aqui pra vocês a última do horóscopo do dia. E repetindo o seu signo de Áries para o seu Zé Carlos em Cabaceira. Olha só, arianos, você nunca deve parar de projetar o que quer, nem parar de ver o futuro que o espera. Só se poderá ver se está dando os passos certos para alcançá-lo. É sempre um bom dia para sorrir, independentemente do motivo. Você não pode deixar de se ver feliz na vida. Não importa o que esteja acontecendo, ter um sorriso no rosto pode abrir muitas portas. Em sua vida você tem pessoas muito boas, mas não está ouvindo os conselhos que elas lhe dão. Não se deixe levar pelo orgulho, nem deixe que ele fale por você. Você precisa de humildade para ouvir o que os outros têm a dizer. Repetindo o signo de Áries para o seu Zé Carlos em Cabaceira. E vamos aqui ao nosso signo de Sagitário. Há sempre caminhos diferentes a serem seguidos. É disso que se trata a vida. Nossa capacidade de escolher e adaptar com segurança por um desses caminhos, hoje é provável que você se depare com essa decisão. Não deixe que a decisão que você toma mais tarde passe despercebida. Você deve sempre estar feliz e orgulhoso das coisas que você obter na vida. Há decisões importantes a serem tomadas e você não as está tomando. Sagitário possui um grande espírito de luta, portanto não é de se estranhar que hoje você tenha de enfrentar certas coisas que podem acontecer em seu trabalho, mas finalmente sairá muito bem do conflito. Capricórnio, não deixe que os medos impeçam de conhecer alguém que esteja procurando sua atenção. Você nem sempre fracassará no amor. Você deve dar a ele uma escolha sempre que puder. Pode ser a pessoa certa. Comece a ter uma dieta mais saudável, preferindo fibras e frutas pela manhã. Você está em um excelente momento para assumir riscos e lutar pelo que deseja. Se estiver no mundo dos negócios, é provável que você veja algumas concorrências hoje, mas não se intimide com isso. Trabalhe e vencerá. Você ama muito uma pessoa que pode estar com pensamentos errados ao seu respeito e ela lhe dirá isso hoje. Aquário, reserve mais tempo para compartilhar com as pessoas que precisam de você. Sua família está sempre pensando em você e quer que você esteja mais presente na vida deles. Uma pessoa que você está conhecendo recentemente, não sai da sua cabeça. Ouça a sua intuição e o seu coração. Se quiser ter um contato mais íntimo com essa pessoa, então faça isso acontecer. Uma pessoa muito querida está passando por um momento ruim no amor. Não deixe que ela passe por isso sozinha. Você pode dar muito apoio durante esse período. Peixe, é provável que tudo corra bem em seu relacionamento. Portanto, seja feliz, não fique ansioso se tudo estiver indo bem demais. Se tiver de voltar a estudar algo que esqueceu no trabalho, ou se tiver de fazer um curso para aprimorar suas habilidades, não hesite em fazê-lo hoje. Talvez você tenha de se esforçar um pouco para encontrá-la hoje, mas tudo valerá a pena, né? Se você jogar suas cartas corretas. O trabalho traz problemas. Cuidado! Momento decisivo para o casal, é provável que vocês estejam tendo problemas há algum tempo e já tenho tentado resolver, né? 10 horas e 31 minutinhos, meus amores. Você conferiu aqui a última do horóscopo do dia. Tudo sobre o seu signo de Sagitário, Capricórnio, Aquário e Peixes. Amanhã, terça-feira, eu volto mais com o horóscopo do dia pra vocês. E vamos de música de mais saudade. Com eles, Leandro e Leonardo. Mensagem
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É isso aí, meus amores, 10 horas e 57 minutinhos. Olha só, quero mandar um super alô para o senhor Zé Raimundo e Angico de Baixo. Bom dia, senhor Zé Raimundo. E um bom dia maravilhoso à minha querida amiga, dona Marlene, em Amanaiara. Bom dia, minha querida. Tudo de bom. E vamos para a dica do dia e a nossa despedida.

0: Dica do dia. Bom dia. Hoje é um novo dia para perseguir seus sonhos e viver uma vida cheia de paixão. Não se contente com o comum, quando você pode alcançar o extraordinário. Desperte sua criatividade, descubra suas paixões e trabalhe com entusiasmo para atingir suas metas. Aproveite todas as oportunidades e aprenda com cada experiência. Não importa quantas vezes você caia, o importante é que você se levante mais forte e mais determinado. Você tem o que é preciso para ter sucesso. Linda mensagem, né? Lindíssima. Horas e 58 minutinhos, meus amores. Programa Playlist 98 vai ficando por aqui, tá? Agradecendo sempre, sempre pela sua companhia, prometendo voltar amanhã, terça-feira, se Deus quiser. E olha só, você vai ficar com a saideira do programa, Mil Vezes Cantarei, com Rick e René. E daqui a pouquinho o programa Ponto de Fé, ao meio-dia, notícias do dia, e às 13 horas, Antena 98.
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0: Tchau, meus amores. Até amanhã, se Deus quiser, tá bom? Fiquem todos com Deus. Beijo, fui!

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Olá amigos, muito bom dia, Deus abençoe a todos vocês. Está no ar o seu, o nosso programa Ponto de Fé. Graças a Deus, né? Hoje é segunda-feira, a semana está só começando. E que essa semana possa ser uma semana para você de vitória, de bênção, de conquistas. E que o Espírito Santo possa te guiar essa semana. E que tudo para você já deu certo, porque essa é a nossa fé, né? A fé, ela pode todas as coisas. A Bíblia diz que Deus, ele traz à existência aquilo que não existe. A Bíblia diz que o homem faz plano, mas a resposta certa vem da boca de Deus, né? O homem planeja, o homem faz planos, mas a resposta certa vem do próprio Deus, vem do altar do Senhor. E essa, amigo, amiga, é a nossa fé, né? Que o nosso Deus não falha. Deus é Deus de milagre, é Deus de conquistas, é Deus de bênçãos. E é com essa fé que você pode vencer tudo, meu amigo. Sejam enfermidades, é um problema financeiro, seja um problema na tua casa, para Deus não existe coisas difíceis, tudo ele pode. Resta você confiar, não deixe que a dúvida, que o medo, que o mal, ele venha dominar a tua mente. Porque muitas pessoas não vencem porque ela deixa o medo ocupar a mente dela, deixa a preocupação, a ansiedade, não é? Às vezes a pessoa está passando por um problema e na mente dela vem um monte de pensamento ruim. Amigo, amiga, isso é forças do mal que trabalha na sua mente. Deus trabalha com fé, né? A fé é uma certeza dentro de nós, uma convicção que aquilo que nós vemos, mas Deus vai fazer acontecer o milagre. A fé é a existência, é a certeza que há dentro de você. Vamos ficar juntinho até ao meio-dia. Quando faltar 10 para o meio-dia, vamos fazer um clamor de oração para que Deus possa te abençoar. Não deixe nada te abater, crê em Deus. Bom dia você que ouve da sua casa. Bom dia você que está aqui no, em Heriotaba, você no Cariré, você no, no Pires Ferreira, você que me ouve aqui também do, né, da Vajota, que Deus possa te abençoar, tá bom? E que certamente, amigo, com certeza o milagre na tua vida hoje vai acontecer, tá bom? Vamos uma canção, pessoal. Vamos uma canção, daqui a pouquinho voltamos com todos vocês com esta programação. Amigo, amiga, levanta a cabeça. Deus é contigo, a vitória vai chegar. Creia tão somente. Deus é Deus de milagres.

0: Aplauda o senhor aí, gente!
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Muito bem, vamos aqui hoje à promessa do dia. Agora são 11:16. A promessa de Deus hoje está no Salmo 27. Se quiser acompanhar na sua casa, no Salmo 27, capítulo 1 em diante. Davi disse assim no seu salmo, olha só o que Davi disse. Ele disse: o Senhor é a minha luz e a minha salvação, a quem temerei? O Senhor é a força da minha vida, de quem eu terei medo? Você vê que Davi era um homem segundo o coração de Deus. Não é à toa que, se você lê o Salmo de Davi, você pode compreender o porquê que ele era o homem segundo o coração do Senhor. Porque mesmo em meio em situação difícil, e mesmo em situações, vamos dizer assim, precárias, situação que a olhos humanos era impossível, mesmo assim Davi, ele confessava a sua fé. Ele não dizia palavras negativas. Por isso que ele disse: o Senhor é minha luz e a minha salvação. Quer dizer, havia uma convicção que o Senhor, que o nosso Deus, ele era a luz e a salvação dele. Ele disse: a quem eu vou temer? Amigo, amiga, Davi disse: a quem eu temerei? Se Deus é minha luz e a minha salvação, a quem eu vou temer? O Senhor é a força da minha vida. Quer dizer, Deus era a força da vida de Davi. A quem eu vou temer? Quando você, amigo, amiga, faz Deus do seu escudo, você faz Deus, sabe, da força da sua vida, você vence tudo, meu amigo. Por que que às vezes os problemas têm vencido você? Porque você não tem feito Deus do teu escudo, minha amiga. O mal, ele tem trabalhado dentro da tua mente para colocar desânimo, para colocar fraqueza, para você achar que Deus não é com você. De repente vem na tua mente, no teu ouvido, aquela voz dizendo: olha, Deus não olha para você, Deus te esqueceu. Deus, ele não olha para você. Mas se você lê a Bíblia Sagrada, você vai ver que Deus, ele não faz acepção de pessoas. A Bíblia diz que Deus está com os ouvidos abertos e a mão estendida para poder salvar. A questão não é Deus, mas somos nós. Porque se você não usar a sua fé, como é que você pode vencer? Aí ele diz mais aqui, no versículo 3, ele diz assim: ainda que um exército se acampe contra mim, o meu coração não temerá. Ainda que a guerra se levantasse contra mim, conservarei a minha confiança no Senhor. Está vendo? Olha a fé que havia dentro de Davi. Ele diz que ainda que um exército se levante contra ele, ele diz: não terei medo no meu coração. Ainda que uma guerra se levante contra mim, mesmo assim conservarei a minha fé. É isso que falta em muitas pessoas. Você já acorda de manhã cedo com aquele pensamento de que para você não tem mais jeito. Você olha ao seu redor e você vê um monte de problemas. E ao invés de você colocar sua fé em prática, dizer: meu Deus, eu não aceito como está a minha situação, eu confio nesse Deus poderoso. E você lê, fazer uma oração, pegar sua Bíblia e você lê. De repente, qual a sua atitude? Chorar, ficar dentro de um quarto trancado, ficar dentro de um quarto se lamentando, chorando, ouvindo aquela voz que para você não tem mais jeito. É isso que as trevas têm colocado dentro da sua mente. A força do mal, ele está tentando te convencer que para você não tem mais jeito, minha amiga. Mas a Bíblia diz que tudo é possível àquele que crê. A quem você vai dar ouvido? A Bíblia diz, o próprio Deus disse: tudo é possível àquele que crê. Aí as trevas dizem na sua mente: para você não tem mais jeito. Aí eu pergunto a você: você vai crer em quem? Você vai crer nessa voz do mal ou você vai crer na voz de Deus? É uma questão de você se parar e analisar e olhar para dentro de você. Muitos males têm se levantado contra você. Amigo, o próprio Jesus disse: no mundo tereis aflições. Ele disse: no mundo você vai ter aflição, mas tem de bom ânimo, porque eu venci.
Ele diz: tenha bom ânimo, porque assim como Cristo venceu, nós também venceremos, amigo. Então, se você perseverar, se você lutar, e você não aceitar esse plano na tua vida, não é você se revoltar contra Deus, nem contra o seu vizinho, contra ninguém, não. É você não aceitar mais esse mal na tua vida. E dê uma chance para Jesus. Que ele disse: buscar-me eis e me achareis. Ele disse: vinde a mim todos que estão cansados. Quer dizer, você tem que chegar assim até ele. Pastor, como é que chega até a Deus? Através da fé, meu irmão. Você aí na sua casa aí agora, dentro do seu trabalho, dentro do hospital, dentro do presídio, não sei. Se você fizer uma oração sincera aí no nome de Jesus, ele vai te ouvir. Você não depende de ninguém, não, meu irmão. Você depende da sua fé em Deus. Você depende da sua confiança no próprio Senhor Jesus Cristo. Você não precisa clamar no nome de ninguém, não. É no nome de Jesus. Tá certo, amigo? Eu faço a você esse... levo até você essa mensagem de fé, para que você creia que a Bíblia nos ensina que Deus faz o impossível se tornar possível. Aí no no versículo 4, ele termina dizendo assim. Olha o que Davi falou aqui no versículo 4. Ele diz: uma coisa pedi ao Senhor e o buscarei, que eu possa morar na casa do Senhor todos os dias da minha vida, para contemplar a formosura do Senhor e inquirir no seu templo. Então, essa foi a mensagem de hoje. Salmo 27, do capítulo 1 ao capítulo 4. Então, se apega, amigo. Se apega a essa palavra, meu amigo. Jesus, com certeza, ele está aí com você aí agora. Ele quer mudar a tua história. Para isso, primeiro muda dentro de você. Porque às vezes, amigo, seu maior problema não está fora de você, mas está dentro de você. Como assim dentro de mim, pastor? A dúvida, meu amigo. A incerteza, a insegurança. Sabe, o desespero. Amigo, confie em Deus. Problemas sempre vão existir. Dificuldades, vamos enfrentar. Você vence aqui um problema, aparece outro. Mas a questão não é o problema. A questão é que o modo você tem feito para vencer esse problema, né? E é através da fé que você vence. Você pode ir na sua casa agora e se ajoelhar, fazer uma oração, clamar, dizer: meu Deus, me ajude, que eu preciso do Senhor. Ele vai te ajudar. Jesus, aonde o Senhor está agora, ouva a minha oração. Ele vai te ouvir e ele vai te responder. Tá certo, amiga, amiga? Deus é o Deus do Criador do céu e da terra. Ele ouve o seu clamor. Não importa quem você seja, qual é a sua religião. O que importa é que você for sincero com Jesus. Clamar no nome de Jesus. Não é no nome de ninguém, não. É no nome de Jesus. Se você clamar nesse nome com toda a sua fé, a sua oração vai chegar até o Pai. E com certeza, amigo, amigo, o milagre vai acontecer. Tá bom? Hoje é segunda-feira e aqui na Universal nós temos a corrente da prosperidade. Eu quero fazer a você um convite. Você está pensando em ouvir uma palestra, uma palavra de fé? Venha hoje na Universal. Estaremos hoje ali levando até você uma palestra. Hoje vai ter uma palestra, vai ter uma mensagem para que Deus possa abençoar os teus caminhos. Às vezes, amigo, às vezes uma ideia, ele muda completamente a sua vida. Sabia disso, amigo? Uma ideia que você tem, uma inspiração que você tem, que Deus coloca dentro de você, tudo muda na sua vida. Tá certo? O convite está feito e com certeza, amigo, amiga, nada é impossível para aquele que crê. Tudo é possível quando se crê com todo o coração, com toda a fé. Deus, ele vai mudar a sua história. Tá bom? Por isso, hoje, segunda-feira, é um dia especial. Creia tão somente. Deus irá te abençoar. Vamos de canção. Já já voltamos com vocês. Tá bom?

0: Seu nome?
1: João.
0: Qual foi a vitória aqui no Congresso, João?
1: Eu cheguei aqui com a vida totalmente destruída, né? Porque eu nasci no norte de Minas, ali eu cheguei até a passar fome. Aí eu falei, eu vou para São Paulo porque lá é lugar de ganhar dinheiro. Cheguei aqui e fui trabalhar de ajudante de pedreiro, porque lá eu não tinha oportunidade de estudar, só tem a quarta série. Não tinha condições de pagar até mesmo um aluguel. Aí fui morar na construção. Pedi para o encarregado se eu podia ficar morando lá, onde que eles colocavam aquele saco de cimento. Ele falou, pode. Então ali eles me davam uma mitec. E o sonho de todo mundo é casar, né? Eu falei, eu vou comprar um barraco e vou casar. Comprei um barraco. Aí fui casar. Só que quando eu cheguei, o pessoal tinha entrado naquele barraco, tinha levado tudo, roubado tudo, não deixou nada. E minha irmã, vendo aquela situação, falou, vem para minha casa. Só que na casa dela, ela morava no terreno de prefeitura também, na comunidade, só tinha dois quartos, que era o quarto dela e o quarto do filho dela. Aí ela pegou a cama do filho dela, colocou no corredor para mim ficar naquele quarto em lua de mel, nem porta tinha. Né? Eu falei, então eu vou vender o meu barraco e ver se eu consigo alugar pelo menos um quarto e cozinha, né? Vendi o barraco, o cara não me pagou. E eu não tinha documento nenhum, que era terreno de prefeitura também. E morando na casa da minha irmã lá, e tinha uma senhora que tinha um barraco do lado da casa dela. Falou, você não quer ficar nesse barraco aqui, porque eu vou passar um tempo fora? E se eu deixar aqui, as pessoas vão invadir. Aí eu falei, não tem nada para ir para lá. A minha irmã me deu uma geladeira velha, eu comprei um fogão de duas chamas, coloquei em cima dos tijolos, e ganhei um sofá-cama, nem colchão tinha. Falei com minha esposa, vamos para lá? Ela falou, vamos. E a gente foi para lá. Quando chegou um dia, o cara chegou batendo na porta daquele barraco, falando com a minha esposa para abrir a porta, porque a gente tinha invadido o barraco era da irmã dele. Aí minha esposa falou, não vou abrir não, o meu marido vai chegar daqui a pouco. Daí a pouco, depois ele voltou de novo. Ah, vocês invadiram aqui? Eu falei, não invadi aqui não. Foi a dona Maria que pediu para a gente ficar tomando conta dela, mas só que como a irmã dele era casada com o filho dessa dona Maria, ele queria tomar o barraco para a irmã dele, né? Aí eu falei, então fala para ela que eu pago aluguel para ela, né? Aí já chegou ameaçando e tudo, aí eu continuei pagando o aluguel para ele. Falei, só que no dia que você, quando vocês for vender o barraco ou alguma coisa, você me avisa com tempo para mim poder arrumar outro lugar. Quando chegou um dia, falou, eu quero o barraco na semana que vem. Eu falei, rapaz, mas não dá tempo. Rapaz, você sabe como que é aqui. E foi nessa situação que eu cheguei aqui.
0: Miséria mesmo.
1: Miséria total.
0: Conta o lado bom agora, João, pelo amor de Deus.
1: Aí o que é que aconteceu é o seguinte, minha irmã me convidou para me chegar no teu congresso, né? Aí eu cheguei, sentei, observei, aí vi testemunho. Aí eu falei, poxa, acho que eu achei o lugar certo, né? Só que eu falei, poxa, mas um cara chegou do norte de Minas, não tem a quarta série, como é que eu vou vencer? Eu falei, mas eu vou observar. De tudo que os homens de Deus falavam aqui, eu falei, poxa, vai dar para me vencer. Foi então que aí veio uma direção, né, para mim começar o meu próprio negócio. Aí, enfim, se eu for falar hoje, né, vamos terminar logo.
0: Vamos direto.
1: Hoje eu tenho uma empresa que eu trabalho com utilidades para cozinha. Né? E depois me deu a direção, Deus deu a direção para me montar uma clínica odontológica. E eu falei, poxa, se eu não tenho a quarta série, como é que eu vou montar uma clínica? Aí montei essa clínica, fiz uma parceria com os doutores. Hoje eu tenho doutor lá, nós trabalhamos na parte da estética, lente e em tudo, né? Botox e tudo. Então é uma benção, né? Aquele rapaz que não tinha condições de pagar um aluguel, que morava lá na obra, naquele barraco, hoje eu tenho um prédio que eu tenho 9 locações nela, tem mais um outro imóvel que tem mais 2 locações. Hoje eu moro num sobrado de 14 cômodos. Eu não tinha condições até mesmo de pagar uma passagem de ônibus, eu tinha que vir a pé para chegar até o congresso. Hoje eu ando de caminhonete, minha esposa tem o carro dela, eu tenho o carro que eu faço entrega, eu tenho moto de passeio. E o importante, eu tenho o Espírito Santo, porque capacidade eu não tenho para nada. Mas Deus, quando Deus capacita uma pessoa, ela vence em tudo. E eu tenho família, e tenho uma vida transformada em tudo.
0: Deus abençoe.
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É, amigo, amiga, o testemunho comprova que Deus, ele faz milagre, né? O nosso Deus é o Deus dos impossíveis. E se você crer tão somente, amigo, um milagre vai acontecer. Por isso, hoje, segunda-feira, um dia todo especial aqui na Universal, nós teremos orações por todos que necessitam de um milagre financeiro, de um milagre econômico, tá bom? O nosso endereço aqui na rua Coração de Jesus 280, bem aqui ao lado da antiga delegacia, em frente à caixa d'água, ali está a Universal. Estaremos hoje nesse propósito forte e você, amigo, amiga, é o nosso convidado todo especial, tá bom? É 99171040, nós estamos aqui um pouquinho fazendo oração. Se você assim desejar, você pode mandar para cá o seu nome e, né, você está falando, não, um bairro, no caso do bairro, né? Para daqui a pouquinho fazermos uma oração de fé. Daqui a pouquinho teremos um grande clamor pela tua casa, pela tua vida, tua família. Sabemos que para Deus nada é impossível, mas é preciso que você use a sua fé, tá bom? Que você aprenda a manifestar sua fé nesse Deus. E com certeza, o mesmo Deus que operou no milagre é o mesmo Deus que opera hoje. Tá certo, amigo? E é com essa fé que vamos determinar, tá bom? Vamos uma canção. Enquanto isso, manda pra cá o teu nome no WhatsApp aqui da rádio, 99171040. E vamos lá já levantar um clamor. Vamos de canção, daqui a pouquinho voltamos com todos vocês. Vai dar tudo certo.

Muito bem, amigo, nós estamos de volta, graças a Deus, e vamos preparar para a oração para que o poder de Deus, amigo, amiga, chegue na sua casa hoje, né? Que o poder de Deus possa te libertar, possa arrancar todo o mal que de repente está na tua casa. E com certeza, meu amigo, levanta a cabeça, creia. Há um Deus que pode tudo e com certeza Ele vai mudar a sua história. Nós temos essa fé em Deus, que tudo é possível àquele que crê. Você que está com o nome aqui para oração, vamos orar, tá bom? Vamos orar aqui pela nossa amiga, deixa eu ver aqui. É, nossa amiga Maria de Fátima, que pede oração pela sua família, pela sua casa, né, dona Maria de Fátima? Que Deus possa te abençoar. Deixa eu ver aqui a oração dela. Vamos fazer aqui oração para Maria de Fátima, essa mulher de Deus. Vai dar tudo certo. Nosso amigo Antônio, bom dia, pastor. Que Deus, gostaria de oferecer o hino J. Neto para sua esposa Marli, tá certo? Vamos tocar, viu? Segura aí. Nosso amigo Antônio Pires Ferreira e também o nosso amigo Carlos Roberto, diretamente do Rio de Janeiro. Ele fala: bom dia, pastor Marco. Que Deus abençoe o Senhor e todos vocês que estão na sintonia. O nosso amigo Roberto Bino, do Rio de Janeiro. Que Deus possa te abençoar. Também a nossa amiga Rosilene, ela pede oração aqui pela sua casa, pelo seu esposo, né? Deus repreender todo o mal. Qual que é o nome também dela de oração? Também da Maria de Fátima, e oração, o nome também dela, e toda a inveja, todo olho grande, toda briga, todo o mal venha a ser arrancado da sua casa, tá certo? E com certeza Deus também vai te abençoar. Vamos também orar pela minha amiga Eliene, né? Também o meu amigo aí, o Francisco Auricélio, do Santa Cruz Velha. Aparecida Carvalho, deixa eu ver aqui mais aqui, rapaz. Nossa amiga Isabel do Vila Nova, dona Francisca Helena, mulher de Deus. Pessoal, vamos se preparar para a oração? Eu vou botar aqui uma canção e em seguida voltaremos já diretamente com a oração. Prepare a sua água, prepare a sua fé, que vamos orar.

nosso Deus e nosso Pai Todo-Poderoso, é através, meu Pai, dessa fé que nós estamos aqui diante da Tua presença, meu Deus. Que o Teu poder possa chegar nesta casa agora, meu Deus, para arrancar todo o mal. Ó Deus, que o Teu poder visite este lar, esta casa, o trabalho desta pessoa. E se porventura, meu Pai, existir algum mal operando nesta casa, que caia por terra, meu Deus. Que essa inveja, que esse olho grande, que essa obra maligna seja expelida agora, seja arrancado agora de dentro desta casa, meu Pai. Tira, meu Pai, toda amarração, tudo que tem feito essa pessoa ter uma vida amarrada, problemática. Começa agora a desfazer com toda obra maligna, e aonde houver esse mal, que certamente venha cair por terra. Meu Deus, nós usamos agora da fé, meu Deus, e aonde houver uma perturbação, aonde houver uma força do mal operando nessa pessoa, que caia por terra agora, seja agora quebrado e amarrado, expulso desta vida agora, meu Deus, na autoridade do Teu nome, Senhor Jesus. Nós ordenamos agora que esse mal caia por terra, que esta doença, essa enfermidade, essa pessoa que é vítima de um espírito de enfermidade, que esse mal saia deste corpo agora, saia desta casa agora. Ó Deus, nós determinamos agora que o poder do nome de Jesus visite agora essa pessoa, meu Deus, que ela receba cura, receba milagre, seja curado aí agora, seja liberto aí agora. Determina a tua vitória, meu Deus. Eu determino que essa pessoa está curada, que essa pessoa está liberta, que essa pessoa está livre de toda obra maligna. Deus, eu entrego todos nas tuas mãos, e assim, meu Pai, eu determino essa pessoa abençoada, pois é isso, meu Pai, que nós, assim, meu Pai, te pedimos. Com essa certeza, nós determinamos, meu Pai. Eu te peço, ó Pai, que essa cidade de Jerutaba venha a ser abençoada.

isso que nós te pedimos, ó Deus, entregamos nas tuas mãos. E que através da fé, essa pessoa seja livre, sua casa, sua família, seja livre de todo mal. É o que eu te peço e te agradeço com a certeza, meu Pai, da vitória. Em nome do Pai, do Filho e do Espírito Santo. E você que crê, diga que assim seja. E diga amém. E diga eu creio na minha vitória em nome de Jesus. Amigo, essa é a nossa fé. Não desanime. Não se entristeça, meu irmão. Não olhe para trás, olhe para Jesus. Olhe para o Deus que pode tudo e que com certeza Ele operará o milagre na sua vida. Essa é a nossa fé. E com certeza, se dentro de você há uma fé, com certeza a tua vida será abençoada. Tá bom? Vamos ficando por aqui. Deus abençoe a todos vocês também essa programação. Que o Espírito Santo te abençoe e te guarde. Que essa semana seja uma semana de bênçãos, uma semana de vitória, porque para Deus não existe barreiras, não existe dificuldades. Deus, Ele pode tudo. Forte abraço, Deus abençoe a todos vocês e estamos de volta na quarta-feira, tá bom? Deus abençoe, um forte abraço, fiquem todos na paz de nosso Deus. Até a próxima.

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Boa tarde, Hélio Taba, boa tarde, amigos ouvintes da Rádio Agreste FM 98.7. Estamos aqui para apresentar para vocês notícias do dia. A partir de agora, até às 13 horas, estaremos levando até você as notícias de política, futebol, notícias atuais de todos e qualquer tipo de satisfação para todos nós estarmos atentos ao que está acontecendo no Ceará, Hélio Taba, país e no mundo. Em Hélio Taba, precisamente 12 horas e 31 minutos, iniciando essa semana, hoje, segunda-feira, 14 de setembro de 2026. E na graça de Deus, iremos ter uma boa tarde e uma boa semana de muito realizações. 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Aí nós agradecemos a sua preferência. E vamos para notícias. Prazo do ITR termina dia 30. Veja quem deve declarar o imposto rural no Ceará. Até o momento, 95 mil cearenses declararam o chamado IPTU rural. Termina no dia 30 de setembro próximo o prazo para declarar o imposto sobre a propriedade territorial rural, ITR, de 2026. Nos últimos 3 anos, cerca de 160 mil contribuintes declarar o tributo no Ceará, também chamado de IPTU rural, segundo a Receita Federal do Brasil. Até o dia 9 de setembro, 95 mil declarações já haviam sido entregues no estado. A regra da Receita Federal do Brasil define quem é obrigatório a declarar o imposto, quais imóveis são isentos ou imunes e o passo a passo para fazer a declaração. O que é o ITR? Em efeitos práticos, o IPTU e o ITR são basicamente o mesmo imposto. Enquanto o primeiro incide sobre propriedades territoriais urbanas, o segundo é voltado para móveis das zonas rurais do Brasil. A declaração é obrigatória para donos ou responsáveis por um imóvel em área rural em 1º de janeiro de cada ano. A cobrança do ITR é anual e recolhida pelo governo federal por meio da Receita. É diferente do que acontece com o IPTU, recolhido pelas prefeituras municipais. Ficam obrigados a pagar o ITR os donos de propriedades rurais, titulares de domínio útil e os possuidores de qualquer título sobre terrenos, inclusive usos e frutos. Por lei, alguns imóveis rurais não precisam pagar imposto, nem entram na lista de isenções por estarem, segundo a Constituição, de fora da lista do cálculo do ITR. São eles: propriedades de partidos políticos, propriedades de entidades sindicais, propriedades do poder público, propriedades de terras indígenas e pequenos terrenos rurais entre 30 hectares e 100 hectares, a depender da localização. Ao contrário dos imunes, a lista de isenção do ITR, isto é, propriedades que se enquadram no imposto, mas estão liberadas do pagamento da alíquota, inclui imóvel rural compreendido em programa oficial de reforma agrária, que são os assentamentos, conjunto de imóveis rurais de um mesmo proprietário que estejam dentro dos limites do terreno da região em que estão localizados, e imóveis rurais reconhecidos como as comunidades quilombolas e que estejam ocupados.
Uma propriedade em zona rural tem áreas que pagam o ITR e outras que não pagam. Nos terrenos em que tem que pagar o imposto, ficam de fora da cobrança as áreas de preservação permanente, APP, reserva legal, interesse ecológico, assim declaradas mediante o ato do órgão competente federal ou estadual, servidão ambiental, cobertas por florestas nativas, primárias ou secundárias, em estágio médio ou avançado de regeneração, alagados para fins de constituição de reservatório de usinas hidroelétricas, autorizada pelo poder público. Há ainda as áreas aproveitáveis do imóvel, que inclui as que podem ou não ser direta ou indiretamente utilizadas para atividade rural, em atividades agropecuárias e de silvicultura, por exemplo. 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

E vamos para mais notícia. Polícia Federal deflagra operação para investigar desvio de emendas parlamentares. Policiais federais cumprem 4 mandatos de busca e apreensão no Distrito Federal e em São Paulo. A Polícia Federal deflagrou nesta segunda-feira a terceira fase da Operação Transparência, visando investigar crimes como exploração de prestígio, tráfico de influência, corrupção passiva e lavagem de dinheiro. Policiais federais cumprem 4 mandados de busca e apreensão expedido pelo Superior Tribunal Federal, STF, no Distrito Federal e em São Paulo, as buscas. Segundo informações, entre os alvos está o deputado federal Cezinha de Madureira, do PL de São Paulo, e a esposa dele. A ação é desdobramento de investigação iniciada em dezembro de 2025 para apurar irregularidades na destinação de emendas parlamentares. As investigações apontam que integrantes do grupo teriam negociado com terceiros o pagamento de valores expressivos, condicionados ao resultado de processo em curso, a pretexto de influir em decisões judiciais. Conforme a Polícia Federal, não há elementos que indiquem a participação de integrantes do Poder Judiciário nos fatos apurados.

0: E vamos para mais notícias. Elmano participa de corrida de rua em Fortaleza e promete reforçar trabalho porta a porta. O candidato falou também sobre as expectativas para novas pesquisas de intenção de voto. O candidato à reeleição ao governo do Ceará, Elmano de Freitas, PT, participou na manhã deste domingo 13 de uma corrida de rua na Barra do Ceará, em Fortaleza, acompanhado de aliados como o senador Camilo Santana do PT e o prefeito de Fortaleza, Evandro Leitão do PT. O candidato percorreu cerca de 4 quilômetros de trajeto e ao final do evento falou sobre a expectativa para os próximos dias de campanha. Disse ele: temos uma campanha crescente, muita mobilização de rua, muito trabalho porta a porta, muita conversa com as pessoas, explicando o que realizamos até aqui e o que pretendemos fazer nos próximos 4 anos, disse o petista. Após o evento, no Pace com Elmano, o governador ainda comentou sobre o que espera das próximas pesquisas eleitorais. Disse ele: para mim o fundamental é a pesquisa na rua, é conversar com o povo. Eu tenho sentido um reconhecimento muito forte, uma energia muito positiva onde temos ido, com reações muito favoráveis à nossa candidatura, que cresce a cada dia, avaliou o governador candidato à reeleição, Elmano de Freitas. Na última pesquisa Quest para a disputa do governo do Ceará, divulgada em 4 de setembro, Elmano apareceu com 34 das intenções de voto contra 45 de Ciro Gomes, do PSDB. Além de Fortaleza, Elmano de Freitas passou por Sobral, Limoeiro do Norte e Aracati neste final de semana. Pessoal, duas notícias aqui que a gente tem que comentar. Primeiramente, essa da Polícia Federal, né? Fazendo lá em Brasília, esse deputado e a esposa, esse deputado foi o que exatamente está sendo investigado, que ele havia intermediado o encontro daquele que é o chefe, né, do Vorcaro, do Banco Master, exatamente com o desembargador Mendonça. Então existe essa situação, né? Não é muito fácil, as coisas estão tendo desdobramentos e a gente está aguardando o que é que pode aparecer. Essa outra situação é do Elmano, está em campanha, tranquilo, percorrendo, visitando, como deve ser feito, e o Ciro também está na sua campanha, né? Percorrendo, visitando os municípios, tendo também uma boa aceitação, e realmente essa disputa para o governo do estado do Ceará é uma disputa bastante acirrada em termos de votos. Vamos agora para um momento de apoio cultural.
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3: Já estamos de volta para a apresentação do programa Notícias do Dia. Rio Taba, precisamente 12 horas e 53 minutos, segunda-feira, 14 de setembro de 2026. E vamos de notícia. Estava até lendo aqui em voz alta com o microfone ligado, perdão. Como funciona a ordem de votação na urna eletrônica nas eleições de 2026? O primeiro turno está previsto para ocorrer no dia 4 de outubro. A partir de hoje, meus prezados ouvintes, nós vamos ter 21 dias exatamente, contando com o dia de hoje, para as eleições. No ano eleitoral está se aproximando de um dos momentos mais importantes de seu calendário, o primeiro turno das eleições previsto para o dia 4 de outubro. É nessa data que os eleitores devem comparecer às urnas para exercitar o voto e eleger novos representantes para os seus cargos políticos. Cada cidadão irá sinalizar sua escolha de candidatos para as funções de deputado, senador, governador e presidente, por meio do número de votação desses postulantes, previamente divulgados nos atos de campanha. No dia do pleito, a sequência para a votação será essa, prestem bem atenção. Primeiramente, você vota para deputado federal com 4 números, são 4 dígitos. Depois, você vota para deputado estadual com 5 números, 5 dígitos. Na sequência, você vota para o primeiro senador com 3 números. Depois, você vota para o segundo senador também com 3 números. Depois, você vota para governador com 2 números e encerra a votação votando para o seu presidente com 2 dígitos. O eleitorado deve digitar o número do candidato, conferir se a imagem, o nome e o partido político exibidos na máquina corresponde à sua escolha e apertar a tecla confirma para finalizar cada voto. Então, cada vez que você vota, votou para deputado federal, 4 números, confirma. Deputado estadual, 5 números, confirma. Senador, primeira vaga, 3 números, confirma. Senador, segunda vaga, 3 números, confirma. Governador, segunda vaga, 2 dígitos, confirma. Presidente da República, 2 dígitos, confirma. E assim você vai exercer a sua cidadania.

Quem está pagando a velinha hoje é Darcy Mesquita Araújo, de Higienópolis, no Rio de Janeiro, Luciana Vieira, na Vila Nova. Baceli Mendes, na Rampa de Cima. Célio Mesquita, em Fortaleza. Aldiele Farias, na Praça do Caiau. E Dejaci Feitosa, em Heritaba. A todos vocês, meus parabéns, muitos anos de vida, que Deus continue abençoando firmemente os passos de cada um, com muita luz e muita prosperidade.

0: Quero aproveitar também para mandar um alô para o nosso amigo Zé Raimundo, ouvinte Cadeira Cativa, lá nos Angicos. Também o Emanuel, lá na Oiticica dos Agapitos, grande Emanuel, parceiro de longas datas. Também para o nosso amigo Zé Carlos, a Cabaceira. E todos os ouvintes que estão ligados na nossa FM Agreste 98.7. 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E nós temos aqui hoje também um anúncio de solidariedade. Eu queria a atenção de todos vocês, prezados ouvintes e irmãos em Cristo. Vimos nos solidarizar com Evangelho Vieira de Mesquita, irmão do nosso amigo Eli Vieira, que sofreu um AVC e encontra-se impossibilitado para qualquer trabalho e precisando muito da nossa ajuda financeira nesse momento. Várias são suas despesas, como medicação, alimentação e acompanhantes, porque já que ele não está impossibilitado de fazer qualquer tipo de atividade, precisa de uma pessoa para ajudá-lo. E isso aí a gente tem que remunerar, né, esse cuidador. Diante do exposto, pedimos a quem possa ajudar com qualquer valor em Pix, pois será de grande valia nesse momento de muita necessidade. O Pix, eu queria que vocês anotassem aí o Pix. O DDD é 88, é o Pix, é o telefone dele. DDD 88-99485-7635. Vou repetir. O Pix é o 88, é o telefone dele. 88-99485-7635. Evangelho Vieira de Mesquita. Desde já agradecemos sua colaboração nesse ato de solidariedade cristã. Meus prezados ouvintes, amigos da Rádio Agreste FM, estamos encerrando o nosso programa hoje, Notícias do Dia. Esperamos estar aqui com vocês amanhã, a partir da aproximadamente 12h30, né? Logo depois do horário político, né? Está sendo vinculado todos os dias na nossa rádio, como em todas as rádios do país. E aproveito para desejar uma boa tarde, tenha um bom almoço e que Deus abençoe abundantemente cada um de vocês. É o desejo nosso aqui da Rádio Agreste, com a grande gratidão por essa audiência maravilhosa.
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0: chegou a nossa vez. Olá, meus amigos, olá, minhas amigas, uma ótima tarde para vocês. Estamos iniciando mais uma edição do nosso programa de hoje. Antena 98, o seu programa de todas as tardes, tocando o seu sucesso favorito. E você participando e interagindo com a gente pelo 999-17-1040. É o telefone que você interage, pede seu sucesso, fala comigo, bebê. Diz de onde está ouvindo a nossa programação, qual a cidade, tá? Quero saber. De antemão, pedindo desculpa aqui à turma boa, né? Que estava esperando aí o Boteco 98. Infelizmente, por motivo de força maior, não pude comparecer. Mas deu tudo certo, né? E hoje estamos aqui juntinho. Vamos formar o melhor dos playlists para tocar nesta segunda-feira gostosa, 14 de setembro. Só as melhores, a música que marcou saudade. Tem também aquela musicalidade que está no momento aí, sucesso um atrás do outro. Você sempre participando com a gente agradece, tá? Eu sou Renato Santos, diretamente de Heriotaba, no Ceará. Abaixo de 33 graus, bem ensolarado aqui em Heriotaba, hein? Já está no ar a Antena 98. Ao som de Alano Beat, não é isso? 13 horas e 11 minutos, uma ótima tarde.
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2: Eu queria escutar agora o solo de Irmã Taylor.

0: Essa é boa demais, rapaz. Abrindo a nossa seleção musical, tá certo? Tá certo? Olha, 13 horas e 13 minutos, 13 e 13. Mandar aqui um alusinho ao seu Zé Carlos lá na Cabaceira. Tá ligado com a gente, que é aquele vaqueiro vagabundo. Tem aí? Tem? É, quem canta? Zé Vaqueiro, né? Dizem que todo vaqueiro é vagabundo. Será? Vai para o seu Zé Carlos lá na Cabaceira, ligado com a gente. 13 horas e 14 minutos. Uma ótima tarde.
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hora certa para você, 13 horas e 34 minutos, 13h34. Quem manda em mim com banda Encanto? Olha, nessa seleção musical você acompanhou aí a Leno Beat, Solinho do Desmantelo. Em seguida, Zé Vaqueiro, Vagabunda. Essa aqui vai para o seu Zé Carlos, lá na Cabaceira, sintonizado com a gente. Belo, Perfeito Par. Anne Barbie, Te Amo Demais. JB Thomas. Avenue Vini, Sem Juízo. E Banda Encantos, Quem Manda em Mim.

Olha, anúncio de solidariedade. Prezados ouvintes e irmãos em Cristo, vimos nos solidarizar com o Evangelho Vieira de Mesquita, irmão do nosso amigo Eli Vieira, que sofreu um AVC e encontra-se impossibilitado para qualquer trabalho e está precisando muito da nossa ajuda financeira nesse momento. Várias são as suas despesas com medicações, alimentação e acompanhantes, tudo isso é custo, tá certo? E diante do exposto, pedimos aí quem puder e quem possa ajudar aí com qualquer valor no Pix, né? Pois será de grande valor nesse momento de necessidade. O Pix está no nome de Evangelho Vieira de Mesquita. Anote aí: 88994857635. 88994857635. Está no nome de Evangelho Vieira de Mesquita. E desde já agradecemos aí a sua colaboração nesse ato de solidariedade cristã. 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

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Fica plugado com a gente até às 16 horas, tocando a boa musicalidade, a sua música favorita. Tem também os melhores lançamentos. Aquela saudade gostosa, tudo isso para você no nosso Antena 98. Até às 16 horas, estamos juntinho com você. 13 horas e 42 minutos, ao som da banda Garota Safada, Cabaré do Val. Uma ótima tarde para vocês.

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1: Aí você acompanha o melhor da boa música. Tem também a notícia e a informação para você que tá ligadinho na nossa programação. Olha só. As notícias não são muito legal não, né? Acidente, né? Companheiro de cantora de forró morre em colisão entre carro e carreta aqui no Ceará. Vamos lá, vamos com as notícias para você ficar sabendo o que está acontecendo no Brasil e no mundo. Olha só. O companheiro da cantora de forró, Leiciane Moraes, morreu após colidir frontalmente o carro em uma carreta carregada de bebidas na BR-222 em Sobral, no interior do Ceará, na manhã desta segunda-feira, dia 14. Conforme a Polícia Rodoviária Federal, o acidente aconteceu por volta das 5 horas, no quilômetro 239, na entrada do distrito de Jaibaras, e com o impacto, a carreta saiu da pista e tombou às margens da rodovia. Leiciane, conhecida em Sobral pelo seu repertório de forró das antigas, também estava no veículo. Ela foi socorrida com ferimentos leves e se manifestou nas redes sociais pela morte do companheiro, identificado como Francisco Ivo da Silva do Nascimento, de 38 anos. Livramento, batemos de frente com a carreta. Estou com muita dor, mas a dor maior é de ter perdido o meu amor, escreveu ela em suas redes sociais. Já o condutor da carreta, que não teve a identidade informada, foi levado ao hospital em estado grave. Mais notícias, mais informações, você acompanha na nossa programação. Fica ligadinho com a gente. Acompanhe a programação da 98, tocando só as melhores para você. 13 horas e 55 minutos, uma ótima tarde.
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1: A hora certa pra você, 14 horas e 9 minutos, 14 e 9. Ao som de Eduardo Costa. Tocando só as melhores na 98 para você. A gente vai para o nosso plantão de notícias da 98 e já retorno com o rápido apoio cultural. Já retorno com vocês. Aguardem.
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0: Polícia Federal realizou nesta segunda-feira a terceira fase da Operação Transparência, que investiga possíveis irregularidades na destinação de verbas de emendas parlamentares e tráfico de influência para decisões dos tribunais superiores. Os policiais cumpriram 4 mandados de busca e apreensão no Distrito Federal e em São Paulo. Um dos alvos é o deputado federal pelo PL de São Paulo, Cezinha de Madureira. De acordo com a PF, os investigados teriam negociado pagamento de valores expressivos condicionados ao resultado de processos em curso para influenciar em decisões judiciais. O canal de TV CNN Brasil apurou que a advogada Valéria Rodrigues Linhares também é alvo da operação. Ela é filiada ao PSD, partido antigo de Cezinha. Em 25 de agosto, ela teve a quantia de R$ 510 mil reais apreendida pela polícia em uma mala no aeroporto de Congonhas, em São Paulo. Na ocasião, a defesa de Valéria declarou não haver ilegalidade e que o valor apreendido teria sido todo declarado. A PF suspeita que esse montante seria parte do caso. São investigadas possíveis práticas de crimes de exploração de prestígio, tráfico de influência, corrupção passiva e lavagem de dinheiro. A operação ocorre em meio à crise no Supremo Tribunal Federal. Cezinha de Madureira é próximo do ministro André Mendonça. Em 2025, o parlamentar teria intermediado um encontro entre Mendonça e o ex-banqueiro Daniel Vorcaro, do Banco Master. A operação desta segunda foi autorizada pelo ministro Flávio Dino. Agência Rádio Web, produção e reportagem, Breno Zonta.
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estamos de volta na programação. 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Abraçando a turma boa nas localidades próximas ao nosso município, estão sempre ligados com a gente. A gente agradece a cada um de vocês por estar, dar pelo menos uns 10 minutinhos para ouvir a nossa programação, né? Aí você gosta, meu amigo, você cola o barbante na 98, não tem jeito. Hoje tinha um rapaz que levou o rádio lá onde eu tava e falou: rapaz, bota aqui na 98 que eu tô pelejando, não dá. Aí eu falei: meu amigo, infelizmente quebrou, não tem como. Mais tarde ele voltou com um rádio novo, meu amigo, já sintonizado da 98. Olha, lembrando que a gente está trabalhando com a turma boa, que está sempre acompanhando o nosso trabalho, está sempre ligadinho com a gente, né? Olha, um anúncio de solidariedade. Meus prezados ouvintes e irmãos em Cristo, vemos aqui falar sobre o nosso amigo Evangelho Vieira de Mesquita, que é irmão do nosso amigo Eli Vieira. O mesmo sofreu um AVC e encontra-se impossibilitado para qualquer tipo de trabalho e está precisando muito da nossa ajuda financeira nesse momento. Então são várias das suas despesas, como medicação, o medicamento, né, alimentação, e também os acompanhantes, que precisa aí, sempre um custo, né? Tem um custo para isso. Diante do exposto, pedimos aí que quem possa ajudar com qualquer valor, qualquer valor. Você, meu amigo, você, minha amiga, a você que está ouvindo a nossa programação, você pode ajudar com qualquer valor, qualquer valor. Ah, Renato, só tenho R$5. Bote, meu amigo, bote no Pix que ajuda, tá? Ajudar o nosso amigo aqui, Evangelho Vieira de Mesquita, tá bom? O Pix é, e será de grande avalia no momento de necessidade, tá certo? O Pix, vamos gravar o Pix aí, ó. Tá no nome de Evangelho Vieira de Mesquita. Prefixo 88 994857635. É número de telefone, tá, o Pix? 88 994857635. Se você puder doar, né, a qualquer quantia nesse Pix para ajudar o amigo, tá? Desde já agradecemos a sua colaboração nesse ato de solidariedade cristã. 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

Essa música é contagiante. 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

hora certa para você, são exatamente 14 horas e 26 minutos, 14:27, mudando aqui o horário no monitor da 98. Deixa eu mandar aqui um alôzinho para a dona Marlene, está sintonizado com a gente, está solicitando Léo Magalhães, toca na sequência. Também o meu amigo da Chaga está sintonizado com a gente, está solicitando Rei Vaqueiro, Estrela. Ele colocou aqui Estrela. Mandar um alôzinho aí para a Loura, esposa do nosso amigo da Chaga, né? Tá sempre ligado com a gente. Essa turma boa, sempre acompanhando o nosso trabalho. Obrigado pela preferência. Toca na sequência. (99) 17 10 40, interage com a gente. Essa vai pra dona Marlene, a Manayara, seu Francisco Camilo, todo mundo ligadinho com a gente. Aumenta o volume, aumente o volume do seu rádio. Quatorze horas e 28 minutos, uma ótima tarde.

Tudo bem com vocês? Olha, São Luís é a única cidade no mundo que me faz sentir calor e derramar suor. Porque esse calor humano vem de todos vocês. Agora eu quero cantar uma música especial para todas as mulheres apaixonadas aqui hoje. Agora eu quero todos vocês levantando a mão e passando energia assim para mim, ó. Todo mundo na sua perna, Marcelo, assim, ó.

0: Desejo de Menina. Nós dois. A hora certa para você são exatamente 14:50, 14:50. É só você. Nesta seleção musical a gente acompanhou Léo Magalhães, O Cara Errado. Essa foi pra Dona Marlene lá em Amanaiara, sintonizado com a gente. Caviar com Rapadura, Te Amo Mais Do Que Posso Dizer. Toca do Vale, Não Somos Eu.
1: Desejo de Menina.
0: Amado Batista, o amado.com. Claudinho Bochecha, Conquista. E Desejo de Menina, Nós Dois. Ah,
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0: Olha, tá chegando o momento dos nossos aniversariantes. Você já mandou seu nome pra cá? Nome completo, data de nascimento e local onde você mora. Vamos lá aos nossos aniversariantes?

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1: 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Renato Santos está com você até às 16 horas. Lembrando que logo após Antena 98, você acompanha Forrozão da 98 no comando de Arlino. Eu não sei se é Arlino Martins ou se é Arlino Silva. Eu estava anunciando Arlino Martins, né? Aí o homem entrou e foi com Arlino Silva. O que, que é isso? Mas é o Arlino, e o Arlino bota pra quebrar, meu amigo. Bota pra detonar, viu?

0: Olha, os parabéns hoje vai para Darcy Mesquita Araújo, lá em Genópolis, Rio de Janeiro. Parabéns para você.
1: Parabéns agora.
0: Parabéns também para a Luciana Vieira, lá na Vila Nova. Parabéns para a Luciana.
1: Parabéns agora, parabéns. Parabéns. Parabéns pra você nessa data, querida.
0: Parabéns também para Gisele Mendes, na Rampa de Cima, aqui em Heriotaba. Parabéns pra você.
1: Parabéns, parabéns. Parabéns pra você nessa...
0: Parabéns também para Ciele Mesquita, lá em Fortaleza, capital cearense. Parabéns pra você. Parabéns também para Adriele Farias, lá na Praça do Caial, no bairro Barro Vermelho. Parabéns para Adriele. Parabéns para a Dejaci Feitosa, parabéns para o Dejaci. Parabéns também para Hilda Marx, lá na Vila Campo, tá fazendo o quê? 2 aninhos, não é isso? Vamos, daqui a pouquinho vamos tocar aqui uma galinha pintadinha para ela.
1: Vamos todo mundo bater o parabéns agora. É pique, é pique, é pique, é hora. Vamos todo mundo.
0: Parabéns aí aos nossos 7 aniversariantes de hoje. Muita saúde, felicidades. E que essa data venha a se repetir muitas e muitas vezes. É o que desejo o amigo Renato Santos e toda a equipe da 98 FM. Parabéns pra vocês.

0: Parabéns aí para a Hilda Marques, lá na Vila Campos. Está inteirando 2 aninhos.
1: Seu aniversário, todo mundo feliz, só pra ver
0: lá. É a neta do nosso amigo Sérgio, não é isso?
1: Mais um, mais um, mais um.
0: Parabéns para você.
1: Mais um.

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1: A hora certa para você são exatamente 14 horas e 55 minutos, 14:55. Mandar aqui um alusinho ao seu Gerardo, lá na rampa de cima, tá lá ligado com a gente, tá certo? Acompanhando a nossa programação com toda a família. Obrigado pela preferência. Deixa eu mandar aqui um alusinho também para a Neném Abreu em Amanaiara, tá ligado na programação, está solicitando aí Chapéu de Couro, Traidor. Música boa toca para vocês. Aqui você pede seu sucesso, a gente procura no PC. Encontrou? Toca pra vocês. 14 horas e 56 minutos. Uma ótima tarde.

0: Veste, divulgada nesta segunda-feira, aponta que Flávio Bolsonaro aparece numericamente à frente do presidente Luiz Inácio Lula da Silva pela primeira vez em um eventual segundo turno das eleições presidenciais deste ano. Flávio Bolsonaro tem 2 pontos percentuais de vantagem contra o presidente Lula em situação de empate técnico, o que não acontecia desde abril na série de pesquisas da Quest. Flávio tem 42% das intenções de voto contra 40% de Lula. Na pesquisa anterior, divulgada há uma semana, ambos estavam empatados numericamente com 41%. A pesquisa também mostrou que Lula mantém a liderança na simulação de primeiro turno, mas com uma vantagem menor. Ele continua com os 36% da pesquisa anterior, enquanto Flávio, que antes tinha 29%, agora está com 31%. Augusto Cury aparece com 7%, antes eram 8%. Já os candidatos Renan Santos e Ronaldo Caiado pontuaram 4%. Romeu Zema aparece com 1%. Votos brancos, nulos e aqueles que dizem que não vão votar somam 21% e indecisos 5%. O levantamento da pesquisa Quest foi contratado pelo Grupo Globo. Ouviu 2.004 pessoas de 16 anos ou mais em todo o Brasil entre os dias 10 e 13 de setembro. A margem de erro é de 2 pontos percentuais para mais ou para menos e o nível de confiança é de 95%. Agência Rádio Web, produção e reportagem, Carolina Prazeres.
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2: O seu programa de todas as tardes, onde a gente está sempre juntinho, levando a boa musicalidade e trazendo também a notícia e a informação. A próxima da sequência vai especialmente para Dona Luzinete, sintonizado com a gente, vai ouvir Zé Vaqueiro, como num filme, música bonita para vocês que acompanham a programação, hein? 15 horas e 2 minutos, uma ótima tarde.
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Essa vai pra dona Luzinete. E também vamos mandar pra dona Marlene e a Manayara. A próxima sequência vai para o nosso amigo Salles e Antônio de Maria, lá na Nova Betânia, ligado com a gente.

0: Mariana Fagundes!
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2: Na gostosa de se ouvir, você acompanha sempre a boa música, tá? Os melhores lançamentos tá aqui na 98 tocando pra você. Olha, quem era empresária assassinada a tiros em frente de casa no interior do Ceará. Vamos lá com as notícias para você que acompanha a nossa programação. A empresária morta a tiros na madrugada de domingo, dia 13, na cidade de Icó, no interior do Ceará, é Crislane Pereira da Silva, de 34 anos. A vítima estava na frente de casa, na rua Aurora Barreto, no bairro Cidade Nova, próximo ao centro do município, quando foi atingida pelos disparos e morreu no local. Crislane Pereira era empresária do ramo de vestuário e possuía duas lojas na cidade. Ela deixa três filhos. Em 4 de julho de 2023, a empresária foi presa por tráfico de drogas. Na ocasião, a Polícia Militar foi apurar uma denúncia de que pessoas estavam recebendo drogas em uma residência. Mais notícias, mais informações, você acompanha na nossa programação. Fica ligado, hein? Vamos continuar com a nossa musicalidade, tocando só as melhores pra você?
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Cuida bem dela, com Henrique Juliano. A hora certa para você, 15:18, 15:18. Nesta seleção musical você acompanhou aí Chapéu de Couro, Traidor. Essa aí vai parar Nenê Abreu em Amanaiara, sintonizado com a gente. Em seguida acompanhamos também Zé Vaqueiro, Como Num Filme, vai para Dona Luzinete e também para Dona Marlene Amanaiara. Geninho e Mariana Fagundes, Peão Todo Tatuado. Essa aí vamos mandar para o Salles e a Antônia de Maria, sintonizado com a gente. Túlio Milionário, Casca de Bala. Caltrim Beat, Quem Que Tá? Participação especial de Ana Castela. E Henrique Juliano, Cuida Bem Dela, hein? A gente vai para um rápido apoio, já retorno com vocês. Aguarde.

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Estamos de volta na programação da 98. Fica ligado com a gente. A gente acompanhou aí um rápido apoio cultural. 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Olha, um aviso: o presidente Domingos e o vice Davi convida aí o pessoal de Oitizeira e Quandu para mais uma reunião que será agora no dia 19 desse mês, a partir das 19 horas, do grupo de apoio da localidade do Quandu. Avisamos também que será inaugurado aí a pracinha do clube e também avisa que terá lanche para todos. Apoio Mercearia de Assis em Oitizeiro, Farmácia Expedito e Patrícia, Lanchonete Durval, Pizzaria Macau, Mercearia Leno do Oitizeiro, apoio O Gatão, Oficina de Verano do Quandu e Cantinho do Lar também em Quandu, tá sempre apoiando. Você não pode perder. Será agora no dia 19 desse mês, a partir das 19 horas. Olha, anúncio de solidariedade. Meus prezados ouvintes e irmãos em Cristo, vimos aí a solidarizar, com o Evangelho Vieira de Mesquita, irmão do nosso amigo Eli Vieira, que o mesmo sofreu aí um AVC e encontra-se impossibilitado para qualquer tipo de trabalho e está precisando muito da nossa ajuda financeira neste momento. Então são várias das suas despesas, como medicação, alimentação, acompanhantes, que tudo tem custo. E diante do exposto, pedimos aí que quem puder ajudar, né, com qualquer valor, qualquer quantia, via Pix, né, que será muito bem-vindo, pois será de grande valia aí nesse momento de necessidade. Então, quem quiser ajudar, o nosso amigo Evangelho Vieira de Mesquita, tá lá o Pix, né, número de telefone, prefixo 88994857635. 88994857635. Está no nome de Evangelho Vieira de Mesquita, o Pix, tá certo? Pode ajudar com qualquer quantia. Renato, eu tenho R$5, dá? Dá, meu amigo, dá. Você pode contribuir com a quantia que você quiser, tá? Desde já agradecemos a sua colaboração nesse ato de solidariedade cristã. 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

aqui um alôzinho, o nosso amigo Carlos está sintonizado com a gente, obrigado pela preferência, está solicitando aí Bartô Galeno. E por falar em Carlos, mandar um alôzinho também ao nosso amigo Carlos Robério, Robério Bino, que está sempre ligado com a gente, já está pedindo aqui o Pix, né? Vamos mandar o Pix para você, tá? Com certeza. Toda ajuda é bem-vinda. Mesmo está solicitando também aí a boa música do Rei Roberto Carlos, não é isso? Meu Pequeno Cachoeiro. É uma recordação de 1970. Só clássico, viu? Vou dar aqui uma ótima tarde também para a Raimundinha, lá no Riacho das Flores, está ligado com a gente. Está solicitando aí Amado Batista e oferecendo especialmente para Dona Marlene Amanayara. Amado Batista Moreninha, toca para você, viu? 15 horas e 31 minutos, uma

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1: Na gostosa de se ouvir, você acompanha boa musicalidade. Tem também notícia e informação, hein? Mais um, olha só. Homem morre após passar mal enquanto se exercitava em academia de Fortaleza. Vamos lá, vamos de notícias para você que acompanha a nossa programação. Olha, um homem de 55 anos morreu após passar mal enquanto se exercitava em uma academia no bairro Dom Lustosa, em Fortaleza, na manhã desta segunda-feira, dia 14. Imagens feitas por testemunhas mostram que a vítima chegou a receber massagem cardíaca de outras pessoas que estavam no local. O SAMU também foi acionado, mas a vítima não resistiu e morreu dentro do estabelecimento. Conforme a Secretaria de Segurança Pública, equipes da Polícia Militar foram acionadas para a ocorrência, e somente após o laudo da perícia forense será possível confirmar a causa da morte do homem. O caso está a cargo da 21ª Delegacia de Polícia Civil da capital, disse a Secretaria de Segurança. Em nota, a Academia Smart Fit lamentou aí a morte do aluno e informou que a vítima recebeu os primeiros socorros no local. Mais notícias, mais informações, você acompanha na nossa programação. Vamos para um rápido apoio cultural, nosso último da programação, e já já retorno com vocês. Aguardem.
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hora certa para você, são exatamente 15h50, 15h50. Agradecemos nosso amigo Carlos Robério, tá sempre ajudando aqui a emissora, tá? Pelos anúncios que a gente sempre faz para ajudar as pessoas. Obrigado mesmo, querido. Agradecemos a todos que ligaram, participaram, ficaram conosco até o exato momento. Muito obrigado na preferência. E a gente vai ficando por aqui. Daqui a pouquinho tem Arlino Silva. Se não for o Arlino Silva, é o Arlino Martins, tá? Vai estar aqui no Forrozão da 98, juntinho com você. Tchau, pessoal. Até amanhã, se Deus assim nos permitir. Tchau, tchau.

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boa tarde para você na sintonia da Rádio Agreste FM 98,7 de Rio Taba. Estamos começando mais uma edição do nosso Cordão 98, nesta segunda-feira, 14 de setembro de 2026. Pode participar através do 99171040. Começar o nosso programa, a nossa tarde, Banda Brucelose e Raios de Neon. Agora já são 16 horas e 7 minutinhos. Boa tarde para você na sintonia.

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2: É isso aí, hora certa pra você. São 16:36, 16:36 em Rirutaba. O som de bonde do forró, primeiro homem da lua. Já estamos de volta no nosso forrozão 98, segunda-feira, 14 de setembro de 2026.
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2: Vamos juntinho até 18 horas, levando pra você o melhor do forró. Você pode participar pelo 9917-1040.

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Vamos para o Nenê Abreu, de amanhã, sonizado nosso programa, pedindo a próxima música da sequência, oferecendo para todos na sintonia. Valeu, obrigado pela participação, obrigado pela audiência.

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Alôzão para Roberto Bini, São Gonçalo, Rio de Janeiro, sintonizado no nosso programa. É inútil, nada... Marlene.

Alusão para a Luzinete na rua Laide de Ramos. Certo, nosso programa. Alô, Serginho Mendonça, na Praça da Estação. Alusão para Romildo, na Matriz Lanches, no centro da cidade.

bordão pra Ritinho, vem nosso programa em Rocinha, Rio de Janeiro. Alô, minha irmã Aline Martins, toda sua família em Benfica, Rio de Janeiro, obrigado pela sintonia. Calcinha preta, cobertor, já são 16 horas e 41 minutinhos.

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1: Mais de 70 mil pessoas foram ao Maracanã neste domingo para acompanhar a partida entre Flamengo e Corinthians pela 27ª rodada do Campeonato Brasileiro. O jogo foi só decidido nos acréscimos, com o Flamengo garantindo a vitória e recuperando a primeira posição na competição. Os donos da casa abriram o placar aos 2 minutos do segundo tempo com um gol de Paquetá. O Corinthians empatou com o Guinegão aos 32 minutos da segunda etapa. Mas aos 43 do segundo tempo, foi a vez de Bruno Henrique marcar o segundo gol do Flamengo e garantir a vitória rubro-negra. O técnico flamenguista, Leonardo Jardim, comentou o resultado e a disputa pelo campeonato.
2: Tudo aquilo que os jogadores desenvolvem dentro de campo, primeiro, tem a ver com aquilo que eles trabalham, não é? Trabalham para fazer este tipo de jogo. Nós, da nossa área, nós tentamos dar as melhores condições também para que eles desenvolvam o seu trabalho. E depois a ambição de querer ser dominante, de querer ser pressionante, e é isso a nossa forma. E hoje disse aos jogadores, acho que foi, se há justiças no futebol, foi este resultado, porque 33 remates contra 3 do adversário, ou 33 finalizações contra 3, 10 remates ao gol contra 1 remate ao gol, e ficar um empate 1-1 era de uma injustiça tão grande para o futebol.
1: Com a derrota, o Corinthians estacionou nos 32 pontos e ocupa a 13ª posição do campeonato. Na outra partida de domingo, o Mirassol e Vitória empataram em 2-2 em jogo disputado no estádio Campos Maia. Com 2 falhas do goleiro Muralha, o Vitória chegou a abrir 2-0 de vantagem, com o René marcando as 2 vezes, uma aos 3 e a outra aos 12 minutos do primeiro tempo. Mas no segundo tempo, o Mirassol buscou empate, com gols de Bruno Santos aos 22 minutos da segunda etapa. E o empate veio já no final da partida, com gol de Edson Carioca. Com o resultado, o Mirassol chegou a 29 pontos e ultrapassou o Grêmio, ficando na 15ª posição da tabela. Já o Vitória chegou a 33 pontos e ocupa a 12ª posição no campeonato. Todas as outras partidas do fim de semana foram realizadas no sábado. Em Porto Alegre, o Vasco venceu por 2-1 o Grêmio de virada em jogo disputado na Arena. O resultado culminou com a demissão do técnico gremista Luiz Castro. Em Minas Gerais, o Atlético venceu o Fluminense por 3-1. Já em Santa Catarina, o Inter venceu a Chapecoense por 2-1. No Clássico Paulista da rodada, o Palmeiras ganhou do São Paulo por 2-0 e segue em busca do Flamengo na disputa pelo título. Botafogo e Bragantino empataram em 1-1. E na Vila Belmiro, o Santos venceu o Cruzeiro por 2-1. 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

É isso aí, Marcelo Durão, são 17 horas e 13 minutinhos, 17 e 13 em Rirutaba. Já estão de volta nas Fozas 98, ao som de capa de revista Samara. Lembrando, começando a sequência, calcinha preta, cobertor, café coado, não me chame de apelido, bonde do Brasil, apaixonado por você, Canários do Reino, eu não preciso de Hilux, capital do sol, viajar no teu céu, também caninando do forró, chuveiro, ligado, participação de Wesley Safadão, nosso plantão de notícias, falando aí do Campeonato Brasileiro, e a última da sequência, capa de revista Samara. Participe pelo 99171040. Esse é o seu programa Forrozão 98, que vai ao ar de segunda a sexta-feira, de 16 às 18 horas. Levando pra você o melhor do forró. 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

0: É isso aí, o presidente Davi, o vice. Não, o presidente Domingo, o vice Davi convida o pessoal de Oitizeira e Quandu para mais uma reunião.
1: Por que você me trai?
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abraçando nosso ouvinte sempre sintonizado no nosso programa. 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

0: Alôzão para Jorge dos Peixes, ouvindo nosso programa em tabuleiro. Obrigado pela sintonia.
1: Coisa linda, charmosa, Samara.
0: Alôzão para minha tia Aparecida, meu primo João Carlos em Sombrio, ah, dona Margarida, seu Chico Pereira.
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0: Alôzão para meus pais no Barbaú.

está chegando para vocês os nossos aniversariantes, Clube do Ouvinte Agreste FM, hoje segunda-feira, 14 de setembro de 2026. Parabéns para Daci Mesquita Araújo, de Genópolis, Rio de Janeiro. Luciano Vieira, de Vila Nova. Gisele Mendes, da Rampa de Cima, Herutaba. Ciele Mesquita, de Fortaleza, Ceará. Adriele Farias, da Praça do Caial. Seja Cifeitosa, Barba Filho. Hilda Marques, de Vila Campo. A vocês, voto de parabéns, muitas felicidades, muitos anos de vida, saúde, paz e tudo de bom. Os votos de todos nós que fazemos aqui, a Agreste FM 98,7 de Herutaba, a gostosa de se ouvir. 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

de survie. Senhoras e senhores, para vocês são 17 horas e 43 minutinhos, 17h43 em Rirutão, com o som de Zé Vaqueiro, ficar. Estamos de volta nas Forrozão 98, segunda-feira, 14 de setembro de 2026. Começando a sequência, Galícia, Você é Meu Avião, Banda Garota Safada, um pouco aí. Caio Costa, Eu Amo Você, José Armando Fingida, Matheus Ximendes, Amiguinha, a última da sequência, Zé Vaqueiro, ficar.

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Para seu Zé Carlos.

Forrozão para a Bibi, ouvindo nosso programa em Calcaia. Pedindo música aí com Aviões e o Forró. Valeu, Bibi, obrigado pela participação, obrigado pela sintonia. Participe pelo 9917-1040.

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2: É isso aí, certo pra você, são 17 horas e 51 minutinhos, 17h51 Herutaba. Programa Forrozão 98, já por aqui, estamos de volta amanhã com mais uma edição. Agradecendo você que ligou, você que participou, muito obrigado pela sua participação, pela sua sintonia. Vai com a nossa saideira, Mara Parvanelli, a música Não Era Pra Te Amar. E em seguida vem aí o programa Momento da Viola com o poeta Ivan Viana. Valeu, gente, tchau, tchau e até amanhã, se Deus quiser.

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0: Programa do Povo, programa que traz o bom da cultura, do repente, coisa bonita, coisa boa pra você de casa que está ligado com a gente nesse horário.
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0: Abraço a todas as famílias de Heriotaba e mais cidades vizinhas. Você que está sintonizado com a Rádio Agreste nesse instante, lá, através do rádio, através do rádio net, através da internet. Esse é o horário que o povo espera para ouvir o bom da cantoria, é aqui na sua Rádio Agreste. Abraço a todos os poetas, todos os nossos amigos, todas as nossas amigas, todos vocês de toda a região, muito obrigado. Comerciante da cidade de Heriotaba, meus amigos do município de Pires Ferreira, Vajota, você do Pacujá, do Mucambo, do Graça, todo esse povo bom, vai um abraço, uma boa noite do programa e a gente vai começar com o Louro Branco cantando com o Valdir Teles. Se eu fosse o dono do mundo, o que você faria, poeta? Diga pra nós.
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0: aí, meu compadre, os poetas cantando, dizendo: se fosse o dono do mundo, viu como é o negócio? O negócio é sério, meu irmão. Até às 7 da noite nós estamos aqui com o programa Momento da Viola, no programa do povo, programa das belas cantorias, abraçando todos os nossos ouvintes e amigos de toda a região. Você que nesse instante está ligado, vai o nosso abraço. Tem mais uma coisa boa de Raul de Teles e Louro Branco cantando Eu Sou Louco por Ela. Fala, meu Deus do céu, o negócio é sério.
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0: Olha, meus irmãos, um abraço todo especial nós mandamos para você ligado conosco. Em todas as regiões, tem o Riacho das Flores que ouve a gente. Meu amigo Clinton, lá no Riacho das Flores, ouve a gente. Obrigado pela sintonia. Quem ouve o nosso programa lá também é seu Raimundo Calorindo. Meu amigo Otávio Soares também ouve o nosso programa. São essas pessoas boas que participam sempre e ouvem a gente todos os dias. O nosso muito obrigado pela audiência. A gente traz agora Se Eu Fosse Louco por Ela. Canta poeta no programa.

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0: programa Momento da Viola, eu sou louco por ela, foi quem cantou pra nós, Louro Branco e Valdir Teles, no programa Momento da Viola.
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0: Está conosco aí o nosso José Coelho, lá no Rio de Janeiro, curtindo a gente. Alô, seu José Coelho, um abraço pra você. Assistindo ao vivo aqui o meu amigo Valtim Bezerra. Junto com a gente aqui no programa Momento da Viola, e a gente agradece os nossos amigos.
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0: Olha, você ligado conosco também lá na cidade de Varjota, muito obrigado. Assistindo a gente através do Rádio Net, aquela beleza de pessoa. Muito obrigado, seu Raimundo Alves, lá em Varjota, ouvindo o programa da gente.
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0: Quem tá ligado conosco é o poeta Manuel de Oliveira, também na cidade de Varjota, o Júnior Oliveira.
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0: Meu amigo Edim, é, o Edim tá ligado conosco, é o Edilson Moraes, gente boa.
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0: Meu amigo de sempre, né? Sempre patrocinou o programa do Ivan Viana e a gente só tem que agradecer.
1: Um
0: abraço, seu Zé Carlos, lá da Cabaceira. Alô, seu Zé Carlos da Cabaceira, muito obrigado.
1: Um
0: abraço ao meu amigo, seu Chicó, na Goiabeira, também ouvindo a gente.
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0: O Chicão lá no Muquém. Alô, Chicão, um abraço pra você. Luizinho da Carnaúba. Clerton Furtado, alô, meu amigo Clerton Furtado, muito obrigado. Seu Roncota, na Pedra Funda, também ouvindo a gente. Quem está ligado com a gente é seu Peta. Alô, seu Peta. Os amigos que ajudam a gente, seu Elisiário, alô, seu Elisiário, um abraço pra você lá na primeira fase. Lagoa Grande tem o meu amigo Batista, alô, seu Batista. Tem seu Raimundo Patriolino ouvindo o programa da gente aqui no Açude do Mato. Ele é a dona Raimundinha. A gente vai até as 7 da noite, agora vamos trazer mais cantoria. O quadrão perguntado, é, fica por conta dos poetas Chico Pereira e Manel Soares, que irão cantar para nós o quadrão perguntado, mandando para todos os cantadores que se ligam com a gente nesse horário. Vamos lá, poetas.

Aí os poetas cantando por dentro da Bíblia, que coisa boa. Manel Soares e o poeta Chico Pereira. E a gente manda para todos os cantadores amigos ligados com a gente. A dona Valdeci tá ouvindo a gente lá naquela região de Caveira, Caveira Cariré. Muito obrigado, dona Valdeci, um abraço para você e sua família por estarem ligados com a gente nesse horário. Um abraço para meu amigo, seu Pascoal. Pascoal, lá no Sanharão, né? Aí havia uma cantoria agora, lá nessa em novembro, dia 13 de novembro, tem uma cantoria lá na região. Não sei dizer o nome do lugar, ele me disse aí, mas eu tô sem saber direito o nome do lugar. Que depois ele me diz e dá uma ligada. Então, Valdeci, diga aí, quando você tiver notícia do meu amigo Pascoal, peça para ele ligar para mim, tá bom? Um abraço a esse povo bom aí do Pacujá. Mandar um abraço para seu João Belchó, ouvindo a gente. Também no programa Momento da Viola, a gente abraça seu Cícero Sabino, meu amigo, gente boa, lá naquela região. Muito obrigado pela audiência. As pessoas boas que ouvem Vaviana sempre quando pode, né? Muito obrigado pela sintonia. Eu sei.

0: nós temos cantoria dia 7. Dia 7 vai ser em Cabaceira, lá no bar do Cachorrão. E ele está convidando todo o pessoal em geral para essa noitada de viola. Vaviana Zé Teixeira, canta lá pro Cachorrão, naquela região de Cabaceiras.
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0: A gente canta a canção Minha Mãe, com Zé Viola, cantando no programa Momento da Viola, às 6 horas e 24 minutos.
1: Aqui.

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4: Aí o programa Momento da Viola, a gente volta com você trazendo cantoria bonita, coisa boa. Você tá ligado com a gente? Aquele abraço especial. 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Um abraço à minha amiga Célia, lá no Rio de Janeiro, que também está ouvindo o programa. Muito obrigado pela sintonia. Mandar um abraço para Sandra, lá no Angico. A Ana, a Sâmia, a Jeane, o William, todos vocês, muito obrigado pela sintonia. Um abraço, meu amigo Zé Raimundo e família. Mandar um abraço, Zé Ferreira, Dona Rita. O programa é o Momento da Viola, até às 7 da noite. Nós estamos aqui trazendo coisa boa. E aí, nós temos aqui um pedido. Um amigo meu pediu para mim tocar a música, é uma poesia matuta, O Ricão do Cabaré. E eu vou botar aqui no programa Momento da Viola. Acho que o colega não está botando no forrozão, quando eu ouvi, já tenho ouvido o forrozão e não ouvi. E as poesias matutas é bom que saia, que é pro povo saber que existe coisa boa no programa. Então a gente toca a poesia matuta, O Ricão do Cabaré. Manda um abraço pro Rogério. Alô, Rogério. Aí uma poesia matuta, também, meu amigo Anúncio e a dona, a sua esposa, né? Dona Maria José, o Jaime, seu Inácio, Pereca, Zé Pereca, Dona Maria, o Carlinho, o Eliésio, a vocês um abraço do programa. Mandar um abraço pro meu amigo Tunico, a Dona Regina, ouvindo a gente, Padre Jorge do Tabuleiro, todo esse povo bom, vai um abraço. E tá aí pra você a poesia matuta, O Rico.

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1: A poesia matuta para você que está em casa, ligado com a gente. Muito obrigado pela audiência, a todas as famílias de Rio Tabo e localidades vizinhas. Pessoal da rampa de cima, rampa de baixo. Um abraço, meu amigo Batata, lá na rampa de cima, ouvindo a gente. Edivan dos teclados. Alô, Edivan, um abraço para você. Meu amigo Chocolate, rapaz, também tá ouvindo o programa. Manel Lourenço. Alô, Manel Lourenço, como é que vai, meu irmão? Tudo bem? Nunca mais vi o Mané Lourenço, nunca mais ele veio aqui, rapaz, mandar botar as cançãozinhas, né? Pois é. Quem tu tem, Manel? Gente boa, meu amigo Mané Lourenço e a Dona Maria, o Cícero Neco também tá ouvindo a gente. Todos lá na Santa Cris Velha, meu amigo Evanildo Paiva. Alô, Evanildo Paiva, meu irmão, um abraço pra você. 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
1: Programa do Povo, meu amigo Braulim também tá ouvindo a gente lá na Santa Cruz Velha. Seu Zé Calixto, alô, seu Zé Calixto. E o meu carro já deixado. Seu Zé de Freitas também tá ligado com a gente. Zezinho, ligado conosco. Dona Tereza Vieira, seu Edmundo, um abraço.
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1: O programa Momento da Viola, o melhor programa da Zona Norte, tem mais coisa boa? Vamos trazer agora uma canção bonita para você de casa, que está ligado com a gente nesse horário de programa, né? Mandar para todos os meus amigos, mais uma vez abraçando meu amigo Cleiton Furtado. Ele não perde o programa do Ivan Viana, todos os dias está lá de rádio ligado, e a gente agradece. Alô, meu amigo Cleiton, um abraço para você, meu irmão, e a sua família, todos ligados com o programa.

0: Um abraço, meu querido amigo José Flávio de Mello. Alô, seu Zé Flávio. É o Zé Leriano, a mesma coisa. Pode chamar Zé Leriano, que ele acha é bom. Abraço pra seu Beto lá no Caiau. Alô, seu Beto e a dona Gorete, muito obrigado. Sempre ouve o programa da gente, o Sérgio e o Lano, lá no Açude do Mato. Alô, Sérgio, alô, Lano.
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0: Pois é, vamos trazer mais uma coisa boa pra você de casa ligado com a gente nesse horário, né? A gente só traz coisa boa. Programa do Povo é o Momento da Viola, o melhor programa da Zona Norte que traz coisa bonita.

aí o programa Momento da Viola, meu amigo José Flávio, um abraço, boa noite para você também, meu irmão. A dona Leide Pereira, né? Gostaria de ouvir a canção Arco-Íris da Vida, a oferecer para seu esposo Bernardo e para sua mãe. Como é o nome da senhora? Deixa eu ver aqui. Tereza, né? Dona Tereza. Dona Tereza Caboclo. Eita, rapaz, muito bem. Também para sua irmã Ana Pereira. Muito obrigado, minha amiga Leide Pereira, pela sintonia, pela audiência do programa. Estamos aqui à sua disposição. Olha, deixa eu mandar essa canção bonita que vem aí para minha querida amiga, a Dona do Carmo. A Dona do Carmo é a mãe do Rogério. Pessoa boa, o Rogério fez inveja a mim agora, de que está tomando um café lá na Dona do Carmo. Ah, se eu soubesse que eu tinha passado lá para tomar esse café, né? Eita, Dona do Carmo, um abraço para você, para Tamires, para toda a sua família aí. Muito obrigado pela sintonia, viu? Sintonia do programa, é muito bom a gente sintonizar na Rádio Agreste nesse horário para ouvir o bom da cantoria. Então, essa canção bonita aí que eu vou tocar vai também para Dona do Carmo, que está ouvindo a gente. É a mãe do Rogério, pessoa maravilhosa. Vai para seu Chico Gato. Alô, seu Chico Gato também lá na Sala Espaiva, ouvindo a gente. Muito obrigado. Vai ainda para a dona Lúcia Calurinda. Vai para seu Chico Marque, a dona Franciné. Meu amigo Luiz e a dona Franci. Vai para meu amigo Jair. Se Jair ainda estiver no Ciará, vai essa canção para ele, para Luciemo, para Nonata, para o Carlinho Dourado. Eita, mas é muita gente boa, viu? Todos ligados com o Ivan Viana nesse horário. Então, vai para quem tá ligado no programa, esta canção bonita que vem chegando para você.

Aê, meu compadre, arco-íris da vida. Tocado no instante pra dona Leide Pereira, que gosta de ouvir cantoria bonita. Bem, vamos abraçar o poeta Antônio Ponte, lá na cidade de Meruoca, ouvindo a gente através do Rádio Net. A Geice Souza, é lá no Rio de Janeiro. Alô, Geice, um abraço pra você. A canção bonita a gente mandou também para meu querido amigo Zé Coelho, lá no Rio de Janeiro. Ele que gosta das coisas de Deus, né? Alô, Zé Coelho, um abraço para você, meu irmão. Meu pai...

0: programa do povo, programa Momento da Viola, que traz canções bonitas, coisas boas. Pessoal da Nova Betânia, alô meu amigo Bolotinha, tá lá de rádio ligado, curtindo o nosso programa. Meu amigo seu Inácio, alô seu Inácio, muito obrigado. Meu amigo Renan, também ouvindo a gente, né? Manda um abraço pro Chico Galeno, lá nas populares, que ouve Vaviana. Então a gente agradece a Deus todos os dias por milhões de pessoas boas que nesse momento se liga conosco nesse horário. E nós vamos abraçar todas as famílias, todos os amigos que gostam de ouvir o nosso programa.
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0: Mais uma canção bonita chega pra você no programa. A gente manda para os nossos ouvintes ligados conosco. Meu amigo Batata lá na rampa de cima, tá lá de rádio ligado, curtindo Vaviana.
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0: Então vamos lá, canção bonita, volto já.
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momento da viola, deixa eu abraçar meu amigo Riba Carnalbinha, que está ouvindo a gente. Alô, meu amigo Riba, um abraço para você. E a dona Benedita, todos os dias, também gosta de ouvir Vaviana. Vamos abraçar meu amigo Jorge Padeiro, rapaz. Tocar aqui uma canção para ele, do Jorge Padeiro. Ele que gosta das canções, né? E mandar também, sabe para quem? Pro meu amigo lá no Rio de Janeiro, meu amigo Zé Coelho, também gosta de ouvir esta canção bonita. Vamos finalizando o programa, deixando tocando essa daí pro Jorge Padeiro, e em seguida a outra vem para o meu amigo Riba Carnalbinha. Vamos embora, compadre. Muito obrigado aos amigos. Amanhã estou de volta com o Momento da Viola. Fiquem todos com Deus e até lá.

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0: 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As notícias do governo federal que movimentaram o país no dia de hoje.
2: Olá, boa noite.
1: Boa noite para você que nos acompanha em todo o país.
2: Segunda-feira, 14 de setembro de 2026.
1: Vamos aos destaques.

0: destaques do dia.
1: Programa de renovação de frota inclui motoristas de transporte escolar e de carga.
0: Agora é lei, medida que já atende mototaxistas, taxistas e caminhoneiros. Graziele Bezerra.
2: O programa oferece financiamentos mais acessíveis de veículos utilizados em atividades remuneradas, como transportes de passageiros e entregas.
1: SUS começa a oferecer vacina Pneumo 20 para quem tem mais de 85 anos.
0: Imunizante amplia proteção contra bactéria apontada como a causa mais comum de infecções respiratórias em todas as faixas etárias. Thaísa Vitória.
3: Segundo o Ministério da Saúde, a estimativa é de que mais de 2.300.000 pessoas façam parte do público-alvo em todo o país.
1: Mais segurança na hora de voar.
0: Já estão valendo regras mais rigorosas contra passageiros indisciplinados. Gabriela Noronha.
4: As medidas vão da orientação à multa e, nos casos mais sérios, à suspensão de voar.
1: E na apresentação, Luciana Vasconcelos e Nazi Brum.
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1: Financiamento de carros e motos para quem usa esses veículos como instrumento de trabalho.
0: Uma lei sancionada hoje garante a continuidade de programa de renovação de frota e inclui também veículos de transporte escolar.
2: Com a sanção da lei, o Move Brasil terá continuidade e passa a se tornar uma política permanente. O programa oferece financiamentos mais acessíveis de veículos utilizados em atividades remuneradas, como transportes de passageiros e entregas. Agora, além de mototaxistas, taxistas e caminhoneiros, motoristas de transporte escolar também vão poder renovar suas frotas, com taxas de juros mais baixas. As regras para essa categoria ainda serão regulamentadas. O ministro da Secretaria-Geral da Presidência da República, Guilherme Boulos, comentou que o programa também permite a aquisição de carros elétricos.
5: O carro elétrico é um desejo dos taxistas, dos motoristas, porque, para além do ganho ambiental, o carro elétrico tem um custo operacional muito menor do que a gasolina ou a álcool. E o Move Brasil também priorizou carros elétricos ou híbridos para que pudessem ser utilizados por essas categorias que trabalham a partir do seu carro.
2: Pelo Move Brasil é possível comprar automóveis novos, movidos a etanol, flex, elétricos ou híbridos, de até R$ 200.000 e parcelar em até 84 vezes. No caso das motos, o prazo para pagamento é de 48 meses. Os juros do Move Brasil são de 12,6 ao ano para homens e 11,5 para mulheres. O ministro do Planejamento e Orçamento, Bruno Moretti, explica como funciona o pagamento das parcelas.
6: Na prática, é um sistema de amortização que garante que a prestação começa menor para caber no bolso da trabalhadora e do trabalhador, e ao longo do tempo, na medida em que o trabalhador aumente sua renda, aumente sua produtividade, o valor sobe, mas ele na partida começa menor para garantir que o trabalhador possa acessar.
2: Até agora, mais de 48 mil carros e 19 mil motos foram financiados pelo Move Brasil. Para aderir, os motoristas precisam estar cadastrados nas plataformas de transporte ou de entregas há pelo menos 6 meses e ter realizado ao menos 100 corridas nesse período. No caso dos taxistas, é preciso ainda estar com licenças e registros ativos e com regularidade fiscal. Mais informações pelo gov.br/Move Brasil. Reportagem Graziele Bezerra.
1: Segurança nos aeroportos e no ar. A Agência Nacional de Aviação Civil, a ANAC, começa a aplicar novas regras para passageiros que tenham comportamentos que comprometam a proteção ou a ordem durante viagens de avião.
0: A Resolução número 800 busca estabelecer procedimentos mais claros para situações de indisciplina e reforçar a segurança durante o transporte aéreo.
1: Para nos ajudar a entender o que muda a bordo nos aeroportos, vamos conversar com a repórter Gabriela Noronha. Boa noite, Gabriela. Então, Gabriela, a resolução foi assinada hoje, foi em março, e começa a valer hoje. E o que muda na vida do passageiro e quem trabalha no aeroporto?
4: Olha, muitas mudanças agora com a resolução, viu, Luciana? Boa noite, Nazi, uma boa noite a todos que nos ouvem na Voz do Brasil. Então, vamos começar a explicar, ó, essa resolução número 800, ela busca estabelecer procedimentos mais claros para situações de indisciplina e reforçar a segurança durante o transporte aéreo. Para nos, além disso, essa resolução, ela vai listar uma série de comportamentos proibidos e também regulamenta o tratamento e providências necessárias a serem dispensadas ao passageiro, né? Essa medida entra em vigor a partir dessa segunda-feira e vale tanto para passageiros no interior das aeronaves em voos domésticos nacionais, quanto para conexões em voos internacionais, respeitando as legislações aplicáveis e as exceções previstas em lei. A grande novidade é que agora existe um critério muito claro, dividindo as infrações por gravidade. O passageiro que arrumar confusão leve, ou seja, como ignorar os comissários ou usar o celular na hora errada, recebe aí advertências e multas menores. Já quem fumar a bordo, por exemplo, ou ameaçar funcionários, cometer agressões ou importunação sexual, entra na faixa de faltas graves e gravíssimas. E nesses casos, ele pode até ser banido de voar.
0: Agora, Gabriela, o que a tripulação pode fazer no momento dessa confusão dentro do avião?
4: Nazi, a resolução dá total respaldo legal para que os comissários e o comandante ajam rapidamente. A companhia aérea pode agir para controlar a situação de indisciplina. E dependendo do que estiver acontecendo, a equipe pode orientar ou advertir o passageiro, realizar a contenção física temporária dessa pessoa indisciplinada, usando lacres ou algemas de contenção do próprio kit da aeronave, e também solicitar o apoio da Polícia Federal. O piloto também tem autoridade para realizar um pouso forçado no aeroporto mais próximo para expulsar o infrator. Dados divulgados pela ANAC mostram que o número de passageiros indisciplinados no Brasil aumentou quase 70% em um ano. De janeiro a setembro de 2026, já foram 800 casos. Destes, 154 foram gravíssimos. E olha, de acordo com o ministro de Portos e Aeroportos do Brasil, Tomé Franca, o objetivo da resolução aprovada em março deste ano é garantir a segurança e o bem-estar de todos os usuários e trabalhadores do transporte aéreo. Vamos ouvir.
7: Então, proteger quem viaja, a tripulação, proteger também quem trabalha em solo é o foco, né, dessa resolução, a proteção do passageiro. Então, e dos tripulantes, dos trabalhadores. Então, esse é o foco da resolução. A resolução não tem um foco de punir, a resolução tem um foco de proteger, de trazer segurança para o transporte aéreo brasileiro.
1: Gabriela, como você disse mais cedo agora, em alguns casos o passageiro fica impedido de voar. Isso porque foi criada uma lista de banimentos chamada no-fly list. Você pode explicar como ela vai funcionar aqui no Brasil?
4: Luciana, essa é uma das principais inovações aí da norma. A no-fly list é uma lista de restrição de voos. Então, os passageiros que cometerem infrações classificadas como gravíssimas poderão ser proibidos de voar em qualquer companhia aérea comercial do Brasil por um período aí que varia de 6 a 12 meses, vai depender da infração. E os sistemas das empresas serão interligados para bloquear a compra de passagens, o check-in e o embarque aí do CPF penalizado.
0: Agora, Gabriela, existe algum direito de defesa desse passageiro que for incluído nessa lista?
4: Sim, a aplicação do banimento temporário de voar é feita inicialmente pela própria companhia aérea onde ocorreu o incidente. No entanto, a empresa é obrigada a notificar formalmente o passageiro, garantindo a ele o direito à ampla defesa e ao contraditório dentro de um processo administrativo regulamentar. O diretor-presidente da ANAC, Thiago Feinstein, explica que a empresa deve comunicar também a infração do passageiro à agência dentro de um prazo que varia conforme a gravidade, e as infrações gravíssimas, por exemplo, precisam ser informadas imediatamente. O diretor-presidente também destaca que a resolução prevê punições para as empresas que negarem essa defesa aí do passageiro. Vamos ouvir.
8: Se a companhia aérea não der o amplo direito de defesa para o passageiro, a companhia aérea também será punida pela ANAC. Haverá uma decisão de primeira instância, o passageiro pode recorrer, uma decisão de segunda instância, e a ANAC estará sempre monitorando todos esses passos e sempre também de ouvidos abertos para que os passageiros também possam nos procurar para dar segurança e amplo direito de defesa do passageiro.
1: Gabriela, em relação ao passageiro, quais são as penalidades previstas para quem passa do limite?
4: Agora vamos para a parte que pesa no bolso, né? E as multas administrativas começam em R$500 para infrações leves, mas podem chegar a R$17.500 em casos graves ou gravíssimos. E vale lembrar que esse valor, Luciana, é apenas a multa administrativa da RANAC. A companhia aérea ainda pode processar o passageiro na justiça comum para cobrar os custos de um pouso forçado, por exemplo. E o passageiro ainda pode responder criminalmente na Polícia Federal. E olha só, quem estiver interessado em saber mais detalhes sobre essas novas regras, a resolução está disponível na página da ABA, no endereço pareceexagero.com.br.
0: Muito bom. Obrigado, Gabriela, pelas informações ao vivo aqui no estúdio da Voz do Brasil.
1: O setor cultural representa cerca de 3% do produto interno bruto brasileiro, índice que representa a riqueza do país.
0: E para dar voz a todos, artistas, produtores, agentes culturais, pesquisadores e outros integrantes da área podem participar da eleição do Conselho Nacional de Política Cultural.
1: Quem conversou com a Mariana Jungmann sobre o assunto foi a secretária de Articulação Federativa e Comitês de Cultura do Ministério da Cultura, Roberta Martins. Vamos ouvir.
9: Roberta Martins, bem-vinda à Voz do Brasil, um prazer ter a senhora conosco aqui.
10: Obrigada, adoro esse programa.
9: Vamos então falar do Conselho Nacional de Política Cultural, começar falando o que é esse órgão, em que ele atua. A senhora pode dar exemplos práticos pra gente dessa atuação?
10: Todas as políticas sociais têm conselhos para acompanhar a política pública junto do Poder Executivo, do governo, como a gente fala. Então, um conselho, e no nosso caso, um Conselho Nacional de Política Cultural, o Conselho Nacional, que acompanha as políticas nacionais que são construídas pelo governo federal junto

0: participação da sociedade. A gente tem eleições, então inscrições estão abertas. Então, eu queria que a senhora falasse também para a gente quem é que pode participar das eleições para esse conselho, quem é que pode se inscrever tanto para ser conselheiro quanto para votar no conselho, porque isso também está aberto,
1: isso,
0: né?
1: Isso. Isso que é o mais legal. A gente conseguiu esse ano fazer um processo totalmente online e, além dele ser online, um processo simplificado. Para você ser eleitor, você se credencia para votar na área da sua atuação. Se você é do teatro, você se credencia para votar nos conselheiros do teatro. Para você votar na música, você se credencia no lugar, lá na nossa plataforma, que vai votar nos candidatos a conselheiros nacionais da música. Para isso, você, para ser eleitor, tem que comprovar um ano de atuação. Se você atua na área, no setor, você tem um portfólio, você tem um currículo, todo mundo tem um currículo.
0: Uhum. E aí você... Quem é do setor cultural, então, tem seu portfólio ali.
1: Maravilhosos, né? A produção cultural brasileira é tão intensa, então a gente tem muita gente para participar desse processo. A pessoa vai lá, comprova um ano para ser eleitor. E para ser eleito, tem que ter um pouco mais de bagagem. Então a gente está pedindo 3 anos de comprovação de atuação do setor. Esse processo tem sido super rico, porque a gente simplificou a forma das pessoas entrarem neste lugar que é pensar políticas públicas junto com o governo.
0: Muito bem. O processo eleitoral também, ele está garantindo aí diversidade, a representatividade no conselho, que é uma coisa muito importante, né? Quais são as regras, né, para essa diversidade? Por que que é tão importante garantir, assim, que não tenha um grupo muito homogêneo, vamos dizer assim?
1: Porque a sociedade brasileira é isso, essa diversidade maravilhosa. Então, a gente pensou em alguns condicionantes. O primeiro deles é que a gente tivesse pessoas de todas as regiões, do norte, do sul, do leste, do oeste, ou seja, a gente precisa que as pessoas do Brasil inteiro estejam, não apenas das macro regiões, mas pensar em chegar em representações dos interiores. Isso para nós é importante, então esse é o primeiro condicionante. E depois a gente pensou nos povos. Os povos indígenas, a gente precisa valorizar a cultura indígena do Brasil. Ela está ligada não apenas à relação com a natureza, mas com a produção cultural, com esse lugar que a gente tem tão especial. Então temos cotas para pessoas indígenas. Nós também temos cotas para pessoas negras. Parte da fonte da beleza e da diversidade cultural brasileira reside na cultura negra. Então é importante que a gente tenha pessoas que são ligadas a esses processos da produção da cultura negra também. E a gente está ousando em duas questões. Uma delas é que ter, no mínimo, uma pessoa de cada colegiado nacional, que eu já vou explicar o que é, com deficiência. Nós precisamos trazer as pessoas com deficiência para esse universo da participação política. Essas pessoas precisam ser vistas na sua integralidade. Isso é uma ousadia nossa, que vai exigir também aprendizado por parte do governo. E a segunda ousadia é ter paridade. A política precisa enxergar as mulheres como lá sentadinhas à mesa e orientando a política. Então, a paridade de mulheres no conselho a gente está buscando e vai conquistar.
0: Agora, existe aí um edital, né, que já está disponível com todas as regras, e tem até um tutorial também para quem quiser participar como eleitor ou se candidatar, também entender melhor como fazer isso. Onde é que as pessoas podem acessar esses documentos?
1: Graças a Deus, a gente tem muitos recursos tecnológicos. A eleição

0: precisa que a pessoa esteja no GovBR, o que é um aprendizado também para o brasileiro. Todas as coisas agora oficiais, elas estão lá no GovBR, a gente precisa dominar. Então, entrou no GovBR, se inscreveu, mandou lá, fez o upload, que é subir a documentação, você já pode estar apto para votar ou para ser votado. E aí você escolhe, você pensa, está na sua hora de contribuir com o povo brasileiro, ser conselheiro junto com a gente? Pensa nisso, gente, e vem somar com a gente também.
1: Então, só para a gente concluir, vamos dar o serviço? Até quando vão as inscrições? Ó,
0: molezinha, molezinha, 22 de setembro, a gente está com as inscrições até dia 22 de setembro. E anota aí, é no portal do Vota Cultura, votacultura.cultura.gov.br. votacultura.cultura.gov.br. É molezinha, vem com a gente participar, porque quanto mais a gente participa, mais a gente democratiza esse Brasil e é nos conselhos que a gente precisa fortalecer também para poder fazer valer a voz do povo.
1: Muito bem, nós conversamos com Roberta Martins, secretária de Articulação Federativa e Comitês de Cultura do Ministério da Cultura. Muito obrigada, Roberta.
0: Obrigada a vocês e vem com a gente. Vota Cultura no Conselho Nacional de Política Cultural.
2: É na despedida de uma pessoa que outras podem ser salvas.
3: A doação de órgãos no Brasil depende da autorização de familiares.
2: Por isso, este mês, Setembro Verde, é para lembrar sobre esse desejo. Converse com a sua família sobre a intenção de ser um doador.
4: No Brasil, cerca de 49 mil pessoas estão na fila aguardando a doação de um órgão para continuar vivendo. Dados do Ministério da Saúde apontam que cerca de 45 mil esperam por um rim. O publicitário Leandro Cavalcante fazia parte dessa fila. Ele esperou durante quase 2 anos fazendo hemodiálise para receber um rim e fala da gratidão de voltar a ter uma vida normal.
5: Tudo tem continuidade, então é pensar que aquele fim daquela vida, ela pode perpetuar ou continuar em outra vida.
4: Segundo o Ministério da Saúde, o Brasil tem o maior programa público de transplante de órgão do mundo. Quase 90% dos transplantes são feitos pelo Sistema Único de Saúde, o SUS. E um único doador falecido pode salvar mais de 8 vidas e também beneficiar outras pessoas com a doação de tecidos. O nefrologista Giuseppe Gatto fala sobre quem pode ser um doador.
6: Nós temos 2 tipos de doação, nós temos doador vivo e o doador falecido. O doador vivo, que é a família até 4º grau, seja avô, tio, primo, o primo de 1º grau, né? Irmão, pai. E nós temos o doador falecido. O nosso doador falecido é aquele que teve uma morte muito específica, que é a morte encefálica, aonde o cérebro morreu, ele não funciona mais, mas todos os outros órgãos estão funcionando.
4: Leandro Cavalcante fala de um presente recebido de alguém que ele não conheceu.
7: Seja doador, a única coisa que você deixa por aqui são as coisas boas que você fez e a intensidade que você deixou as coisas para as outras pessoas.
4: No Brasil, a manifestação da vontade de doar em vida é importante, mas autorização para doação após a morte depende da família. Por isso, conversar com familiares é fundamental, como alerta o nefrologista Giuseppe Gatto.
6: A nossa legislação, ela define que quem escolhe se você vai doar ou não é a sua família, não é você. Então é muito importante que a gente manifeste à nossa família o interesse de ser doador.
4: O Dia Nacional de Doação de Órgãos, celebrado em 27 de setembro, foi criado para conscientizar a população sobre a importância de conversar com a família sobre a vontade de ser doador. Reportagem Cleide Lopes.
3: No Brasil, a cada grupo de 100 mil idosos acima de 80 anos, quase 3 mil foram internados por pneumonia só no ano passado, de acordo com dados do Ministério da Saúde.
2: Agora, idosos com 85 anos ou mais contam com uma nova proteção pelo SUS.
3: É a vacina Pneumovinge, que já está disponível nos postos de saúde de todo o país.
2: O imunizante reduz risco de internações e de quadros graves nas idades mais avançadas, quando as infecções respiratórias costumam ser mais agressivas.
1: Nova vacina para idosos está disponível no Sistema Único de Saúde para pessoas com 85 anos ou mais. A vacina pneumocócica 20 valente conjugada, conhecida como pneumo 20, protege contra a doença e formas graves, como pneumonia e meningite. Segundo o Ministério da Saúde, a estimativa é de que mais de 2.300.000 pessoas façam parte do público-alvo em todo o país. A distribuição das doses começou neste mês de setembro. O envio das próximas doses vai considerar critérios como o número de pessoas que podem ser vacinadas, a média mensal de aplicações e os estoques disponíveis. Para receber o imunizante, é necessário apresentar documento que comprove a idade, sem necessidade de prescrição médica. A indicação da pneumo 20 varia de acordo com o histórico de vacinação contra a doença. Para mais informações, acesse gov.br/saúde. Thaísa Vitória para a Voz do Brasil.
3: E essa agora vai para quem gosta de ler.
2: A plataforma Mac Livros mantém um acervo digital 100% gratuito, que reúne mais de 25 mil títulos organizados em 26 categorias temáticas.
3: A divisão permite explorar acervos específicos, como clássicos, juvenis, biografias e poesia.
8: Clássicos da literatura, best-sellers e lançamentos do mercado editorial. A Biblioteca Digital do Brasil, conhecida como Mac Livros, reúne um catálogo variado com mais de 25 mil títulos gratuitos. E a organização do acervo é feita para agradar diferentes perfis de leitores, como explica a diretora de apoio à gestão educacional da Secretaria de Educação Básica do MEC, Anita Stefani.
9: O Mac Livros tem mais de 25 categorias, então atende uma diversidade enorme de gostos. Você pode ter biografias, aventura, clássicos, obras infanto-juvenil, poesia, contos, enfim, tudo que você precisar tá no Mac Livros.
8: Somando mais de 450 mil horas de leitura, o que equivale a 51 anos, a plataforma registra forte engajamento. Entre os destaques dos mais procurados está Torto Arado, de Itamar Vieira Júnior. A diretora Anita Stefani faz uma sugestão de leitura.
9: Olha, eu acho que o que eu mais gostei de ler foi o Vegetariana, que tá super em voga, né? Porque ganhou inclusive prêmios e tal, e ele tá disponível no Mac Livros, mas é também interessante ver, e um tipo de literatura que eu não conhecia tanto, que é a literatura de quadrinhos, e que tem alguns exemplares disponíveis e que é interessante ler pelo Mac Livros.
8: Para saber como usar e outros detalhes sobre o Mac Livros, acesse agora mesmo gov.br/Mac. Reportagem Gilberto Evangelista.

0: gente. Até amanhã.
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3: STF vai decidir se crise humanitária pode dispensar visto para reunião familiar no Brasil.
4: Para o STJ, famílias acolhedoras mantêm guarda provisória de crianças mesmo após saírem do programa.
3: Governo federal vai apurar falhas da Uber e da 99 no atendimento a idosos e pessoas com deficiência.
4: Boa noite, eu sou Arthur Filho.
3: E eu sou Walter Lima.
4: Supremo Tribunal Federal vai decidir se situações de crise humanitária podem justificar a dispensa de visto para permitir a reunião familiar de estrangeiros no Brasil.
3: O julgamento, ainda sem data definida, vai orientar os limites da atuação do Poder Judiciário em situações nas quais exigências migratórias entram em conflito com direitos fundamentais, especialmente o direito à convivência familiar em contextos de crise humanitária. Fernanda Porto.
5: O caso envolve um cidadão do Haiti que vive no Brasil e pediu autorização para que a esposa e a filha pudessem entrar no país sem a apresentação do visto. O pedido foi negado pelo Tribunal Regional Federal da 4ª Região. No recurso apresentado ao Supremo, o Ministério Público Federal argumentou que o direito à reunião familiar deve ser preservado, especialmente quando dificuldades administrativas impedem, na prática, que o estrangeiro consiga solicitar o visto. Em sessão plenária virtual, o STF reconheceu por unanimidade a repercussão geral da questão. Isso significa que a decisão será tomada no julgamento do mérito, que deverá orientar casos semelhantes em todo o país.
4: Famílias acolhedoras que saíram do programa público de acolhimento podem continuar com guarda provisória de crianças.
3: Essa decisão é do STJ ao manter crianças com três famílias acolhedoras na cidade mineira de Itapeva. Fátima Uchoa.
6: Os ministros consideraram os vínculos socioafetivos ao longo de mais de 2 anos de convivência entre as crianças e as famílias acolhedoras. Segundo a relatora no STJ, ministra Nancy Andrighi, as medidas de proteção previstas no Estatuto da Criança e do Adolescente e no Sistema Nacional de Adoção e Acolhimento visam a atender o superior interesse da criança e do adolescente. E o juiz não pode basear a transferência para abrigos públicos sem haver riscos para as crianças. A guarda provisória com as famílias acolhedoras vale até o julgamento da ação que pode retirar o poder familiar dos pais biológicos.
4: Começou hoje a Semana Nacional da Execução Trabalhista.
3: Durante 5 dias, os tribunais regionais do trabalho vão concentrar esforços para garantir o pagamento de direitos reconhecidos pela Justiça. Repórter Nídia Rios.
7: Já pensou ganhar uma ação trabalhista e não receber o valor devido? É justamente para evitar situações como essa que a Justiça do Trabalho promove todos os anos a Semana Nacional da Execução Trabalhista. A 16ª edição da campanha será realizada entre os dias 14 e 18 deste mês, em todos os 24 tribunais regionais do trabalho do país. Quem tem uma ação trabalhista nessa fase pode procurar a vara do trabalho da sua região ou entrar em contato com um advogado que acompanha o caso.
4: Governo vai apurar falhas da Uber e da 99 no atendimento a idosos e pessoas com deficiência.
3: A medida atende a uma recomendação feita pelo Ministério Público Federal. Vanessa Pereira.
8: A Secretaria Nacional do Consumidor, a Senacom, acatou a recomendação e vai apurar casos de cancelamento de viagens motivados pela idade avançada do passageiro ou pela presença de equipamentos assistivos, como cadeira de rodas, bengalas, muletas e cães-guia. A secretaria, que integra o Ministério da Justiça e Segurança Pública, já notificou as empresas Uber e 99 para que esclareçam quais medidas adotam quando há recusa de transporte nesses casos. A recomendação do MPF também foi encaminhada às duas empresas, que ainda não informaram quais providências pretendem tomar.
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4: A você, uma boa noite.
3: E até amanhã.

0: sou Paula Groba.
1: E eu sou Humberto Pinheiro.
0: E estes são os destaques de hoje do Jornal do Senado, que começa agora.
1: Projeto de Lei Orçamentária 2027 chega ao Congresso com reajustes travados pelo arcabouço fiscal e regra de ouro.
0: Regulação das redes sociais divide especialistas em audiência no Senado.
1: Um terço dos alunos do ensino médio já apostou em bets, segundo pesquisa.
0: Boa noite.
1: Boa noite.
0: As bets já fazem parte da rotina de muitos jovens brasileiros. Uma pesquisa da Frente Parlamentar Mista da Educação revelou que um terço dos estudantes do ensino médio já apostou em jogos online.
1: Diante desse cenário, um projeto do Senado quer diminuir o apelo das apostas e reforçar a proteção de quem está mais vulnerável a esse tipo de jogo. Repórter Raíssa Abreu.
2: Uma pesquisa da Frente Parlamentar Mista da Educação, em parceria com o Instituto Equidade.info, mostrou que 9,5% dos estudantes brasileiros de 11 anos já fizeram apostas online. A proporção aumenta com a idade. E entre os alunos do ensino médio, 1 a cada 3 estudantes já teve experiência com bets. Foram ouvidos, entre agosto e setembro, 1.912 estudantes de 191 escolas públicas e privadas no país. Para diminuir o apelo das plataformas de apostas online proibidas para menores de 18 anos, especialmente junto aos grupos mais vulneráveis, a Comissão de Ciência e Tecnologia do Senado acaba de dar parecer favorável a um projeto que amplia as restrições à publicidade e ao patrocínio das bets. A proposta foi apresentada pela senadora Damaris Alves, do Republicanos do Distrito Federal, e por outros 6 senadores que fazem parte da Frente Parlamentar Mista da Saúde Mental.
3: É um projeto construído a várias mãos. Eu só tenho a honra de ser a primeira signatária, mas foi construído com especialista, com a participação de parlamentares, Câmara e Senado, um corpo técnico extraordinário, e a gente está preocupado realmente com essa questão da saúde mental por causa do vício nos jogos de apostas.
2: O objetivo do projeto é limitar o que chama de publicidade predatória, aquela focada no sofrimento humano. Para isso, propõe restringir a propaganda de bets em rádios, TVs, uniformes esportivos, redes sociais, eventos culturais, plataformas de streaming e campanhas com influenciadores digitais. De acordo com informações do Ministério da Saúde, os atendimentos na rede pública relacionados a jogos e apostas cresceram 140% entre 2018 e 2025. Em julho, diante do aumento dos casos de endividamento e até de suicídio associados aos jogos, o Ministério da Fazenda determinou que a publicidade das apostas viesse acompanhada de advertências sobre os riscos envolvidos, a exemplo do que acontece com a propaganda de cigarros e bebidas. A proposta deve ser votada no plenário.
0: O projeto de lei orçamentária de 2027, que chegou ao Congresso, prevê o preenchimento de mais de 48 mil cargos vagos e a criação de 4.704 novas vagas no setor público federal.
1: Mas o ritmo dessas nomeações e a realização de novos concursos terão que respeitar as travas do arcabouço fiscal, que limitam o crescimento real das despesas com pessoal a, no máximo, 0,6% ao ano. Os detalhes na reportagem de Douglas Castilho.
4: A proposta orçamentária atual reserva ao todo 3,84 bilhões para a criação e o preenchimento de cargos públicos em 2027. No entanto, pelas regras fiscais em vigor, chamadas de arcabouço fiscal, o crescimento real do gasto com servidores de cada poder não pode passar de 0,6% acima da inflação ao ano, quando as contas estiverem no vermelho. Além desse mecanismo, o consultor de orçamento do Senado Federal, Sérgio Machado, explicou que a autorização não gera obrigação de contratar.
5: É uma autorização legislativa e orçamentária para realização de determinadas despesas com pessoal. Ele não se confunde com dotação orçamentária e muito menos representa uma despesa de execução obrigatória.
4: O projeto de orçamento já prevê gastos acima do permitido em quase 53 bilhões de reais com despesas de salários e aposentadorias. Isso exigiria a aprovação de um projeto de lei de crédito suplementar para cumprir outro limite fiscal, a chamada regra de ouro, norma constitucional que impede a dívida do Estado para pagar esse tipo de gasto.
0: O país já tem pelo menos 36 casos de sarampo confirmados, com maior concentração em São Paulo. No Amazonas, parte dos casos tem origem no Peru, que enfrenta um surto da doença.
1: No Senado, a preocupação com o desenvolvimento de vacinas de importância estratégica para o país levou à criação de uma subcomissão. As informações com o repórter Pedro Pincer.
6: Depois de 36 semanas avaliadas, São Paulo totalizou 32 ocorrências, sendo duas infecções novas na semana mais recente. Simultaneamente, o Amazonas confirmou 3 casos importados do Peru na cidade de Tabatinga. O quadro acende um alerta para a vigilância epidemiológica, especialmente em áreas de fronteira, em meio a surtos da doença em outros países das Américas. Mas desde 2024, o Brasil é considerado pela Organização Pan-Americana de Saúde um território livre de sarampo, como ressaltou o senador Marcelo Castro, do MDB do Piauí, ex-ministro da Saúde.
7: Enquanto notamos aumento alarmante de casos de sarampo em outras partes do mundo, no Brasil, reforçamos a vigilância e promovemos ampla cobertura vacinal visando prevenir surtos e garantir a proteção para todos. Infelizmente, não podemos deixar de mencionar o período sombrio que vivemos recentemente, quando o negacionismo em relação às vacinas permitiu que doenças antes eliminadas, como o sarampo, voltasse a ser um problema.
6: A Comissão de Ciência e Tecnologia aprovou em agosto a criação de uma subcomissão permanente para acompanhar o desenvolvimento científico e tecnológico de vacinas de interesse nacional. O colegiado deverá acompanhar pesquisas, projetos estratégicos, financiamento e produção de vacinas, além de promover o diálogo entre pesquisadores, empresas, órgãos públicos e agências de fomento. Hoje, a vacina contra o sarampo faz parte do calendário nacional de vacinação do SUS para pessoas de 12 meses a 59 anos, quando há circulação do vírus. Porém, o Ministério da Saúde recomenda ainda a aplicação da chamada dose zero em bebês a partir de 6 meses.
0: E os limites para a regulação das redes sociais sem restringir a liberdade de expressão foi tema de discussão em uma audiência pública do Conselho de Comunicação Social do Congresso.
1: Especialistas divergiram sobre a necessidade de regras mais rígidas para combater abusos e o risco de restrições excessivas. A reportagem é de Yasmin Rodrigues.
8: Até onde regular as redes sociais sem transformar a moderação de conteúdo em censura? Essa foi uma das principais questões levantadas durante a audiência pública do Conselho de Comunicação Social do Congresso. Um dos problemas apontados durante a audiência foi a falta de transparência das próprias plataformas. A diretora do Internet Lab, Fernanda Campanucci, afirmou que as regras utilizadas pelas empresas são genéricas e devem ser mais transparentes.
9: Transparência real sobre os critérios de moderação só vai funcionar se tiver essa transparência real. Na prática, os termos das plataformas são genéricos demais. Como ela regula o seu espaço, as regras que ela define. Isso deixa um limbo, tanto para o usuário quanto para o moderador.
8: A audiência também discutiu o que se espera de uma eventual regulação. A presidente do Conselho, Patrícia Blanco, destacou que as contribuições apresentadas durante o debate podem ajudar o Congresso na construção dessas regras.
10: Que esses registros, essas contribuições possam ajudá-los na hora da decisão, para que a gente tenha um ambiente digital, que a gente consiga, de fato, excluir as questões relacionadas a discurso de ódio, à intolerância, à desinformação.
8: Mas a criação de novas restrições também recebeu críticas. Para o diretor do Instituto Civis, Jamil Assis, o Congresso precisa ter cautela antes de estabelecer novas regras para as plataformas.
11: A gente está legislando em um assunto que ainda a gente mede e avalia muito mal, muito novo. É imprudente empilhar restrições sobre o objeto que a gente ainda não sabe medir de maneira adequada.
8: O desafio colocado no debate é encontrar um modelo de regulação capaz de estabelecer parâmetros para a atuação das empresas sem retirar dos usuários o direito à informação e à manifestação.
1: Edição de Paula Grova e trabalhos técnicos de Eliseu Caires. O Jornal do Senado fica por aqui. Acompanhe agora as notícias da Câmara dos Deputados. Boa noite.
0: Boa noite e até amanhã.
12: Jornal Câmara dos Deputados. projeto proíbe propaganda sexual em eventos com crianças e adolescentes.
13: Avança a proposta que amplia políticas de acessibilidade no ensino superior.
12: Deputados analisam sugestões que regulamentam plataformas de conteúdo.
14: Boa noite. Continuamos hoje com o projeto de gravação de edições do jornal Câmara dos Deputados em emissoras da Rede Câmara de Rádio. Este programa está produzido diretamente da cidade de Parauapebas, com a participação do colega Francesco Costa, da Rádio Câmara de Parauapebas. Eu sou Márcio Aquilissardi, bem-vindo, Francesco.
15: Boa noite, Márcio. Obrigado, Márcio. Uma honra profissional participar da apresentação desta edição do jornal Câmara dos Deputados, dentro da Voz do Brasil. Vamos agora às notícias da Câmara dos Deputados. Eli Borges, do Republicanos, Tocantins, celebra a retirada de pauta do projeto que trata democrática e religiosa nas plataformas digitais. Segundo o deputado, a proposta poderia restringir a liberdade de expressão.
16: Esse PL 2630 de 2020, ele faria um ataque muito forte nas plataformas digitais, que a partir disto as plataformas não poderiam fazer determinadas divulgações. Por exemplo, não poderia, a sociedade não poderia questionar ministros do Supremo, não poderiam questionar o presidente da República, porque as plataformas seriam vigiadas num colegiado que viriam de setores do governo.
14: Eli Borges observa ainda que a proposta comprometia a liberdade religiosa, que considera um direito fundamental. O deputado destaca que a mobilização da bancada evangélica foi fundamental para a retirada do projeto de pauta.
15: Maurício Neves, do PP de São Paulo, quer proibir órgãos públicos e empresas de contratar ou patrocinar serviços de pornografia com recursos próprios ou dinheiro proveniente de repasses governamentais. O texto veta ainda parcerias e incentivos públicos para plataformas de conteúdo adulto.
14: Maurício Neves explica que o projeto impede o uso de verbas institucionais para financiar conteúdos sexualmente explícitos. O texto prevê ainda multas, perda de benefícios fiscais e impedimento de contratar com o poder público para empresas que descumprirem as regras.
17: Meio ambiente.
15: Silvio Costa, filho do Republicanos de Pernambuco, apoia a criação de uma CPI para investigar, apurar casos de crueldade contra animais. A ideia é investigar também o uso de plataformas digitais para divulgar ou incentivar esse tipo de crime.
14: A comissão deve ainda identificar possíveis grupos organizados, avaliar falhas na apuração desses crimes e discutir medidas para fortalecer a proteção aos animais. Segundo Silvio Costa Filho, o objetivo é combater a violência, sem tratar da regulamentação da liberdade de expressão nas redes sociais.
17: Segurança Pública.
15: Sargento Faul, do PL do Paraná, é autor do projeto de lei que permite à polícia e ao Ministério Público acessar o monitoramento de presos com tornozeleira eletrônica. De acordo com o deputado, o objetivo é agilizar investigações e evitar a prática de novos crimes.
18: Para te dar um exemplo, um crime acontece, um homicídio acontece em determinado local. Para saber se uma pessoa que é suspeita passou por ali ou não, e essa pessoa usa tornozeleira eletrônica, é preciso de uma ordem judicial. Isso pode atrasar em muitas horas a obtenção dessa informação. O meu projeto permite que policiais e o Ministério Público ali mesmo já tenham dados junto ao centro de monitorização para poder saber se aquele criminoso passou ali.
14: Na opinião de Sargento Faur, o projeto facilita o trabalho policial ao permitir consultas mais rápidas sobre a localização e os trajetos registrados pelas tornozeleiras. O projeto foi aprovado pela Câmara e agora tramita no Senado, onde o deputado articula apoio para a votação do texto.
15: Dal Barreto, do União da Bahia, defende a aprovação de projetos que impõem novas restrições a condenados por sexuais contra crianças e adolescentes. O texto prevê áreas de afastamento para impedir a aproximação das vítimas e de locais frequentados por menores.
14: Dal Barreto afirma que o principal objetivo é reduzir o risco de novos crimes após a saída da prisão. A proposta proíbe o contato digital com menores de 14 anos e o exercício de atividades profissionais voltadas a jovens dessa faixa etária.
17: Justiça.
15: Avança na Câmara. Projeto que proíbe propagandas com apelo sexual em eventos de livre acesso a crianças e adolescentes. A repórter é Silvia Munhato.
8: A Comissão do Esporte da Câmara dos Deputados aprovou proposta que proíbe a exibição de propagandas com apelo sexual, erotização ou conteúdo sexualmente explícito em eventos esportivos ou recreativos de livre acesso ao público. A regra também vale para as transmissões desses eventos. O texto foi aprovado na versão sugerida pela relatora, deputada Helena Lima, do PSD de Roraima, para um projeto de 2003 e outros 91 projetos analisados em conjunto. Enquanto o texto original proibia anúncios com apelo sexual em todos os meios de comunicação, a relatora limitou a medida aos ambientes esportivos e recreativos. Para ela, a medida protege o público vulnerável sem criar regras que prejudiquem a liberdade de expressão.
19: Criança tem que viver a infância, adolescente precisa ser protegido em sua fase de desenvolvimento. Quando esse conteúdo aparece em estádio, em evento e na TV ou na internet, ele chega a milhões de pessoas, inclusive a menores de idade. Então ela ajuda a proteger os pais e responsáveis. E ela também cobra a responsabilidade de quem anuncia, de quem organiza e também quem transmite esses eventos.
8: Pela legislação atual, programas de TV e espetáculos precisam exibir a classificação indicativa por idade, mas as peças publicitárias não passam por classificação. Pela medida, o descumprimento da regra será considerado publicidade abusiva. Com isso, as empresas infratoras sofrerão as punições administrativas e civis que já existem na legislação de proteção do consumidor e de crianças e adolescentes. O projeto que proíbe a exibição de propagandas com apelo sexual em ambientes de livre acesso ao público será analisado pelas comissões de comunicação e de Constituição e Justiça. Em seguida, será apreciado pelo plenário. Da Rádio Câmara de Brasília, Silvia Minhato.
17: Trabalho.
14: Mauro Benevides Filho, do União do Ceará, apoia a proposta de emenda à Constituição que reduz de 44 para 36 horas semanais a jornada de referência para o piso da enfermagem. Segundo o deputado, a mudança aumenta a complementação paga porque o cálculo passa a considerar uma jornada menor.
20: Qual é o benefício? O valor remuneratório de complementação financeira que eles recebem hoje sobre 44 horas, vamos dizer, R$700, R$800, com a redução para 36 horas, esse benefício vai aumentar para 1.200, 1.300, ou seja, é um impacto direto na remuneração, vai estimular mais ainda a enfermagem brasileira, a todo um acompanhamento da enfermagem comigo aqui na Câmara dos Deputados, aqui no Congresso Nacional, e eu, portanto, apresentei a emenda constitucional 127, que encontrou 10,6 bilhões de reais para pagar o piso da enfermagem em todo o território brasileiro.
15: Mauro Benevides Filho relata que a proposta previa inicialmente uma jornada de 30 horas, mas foi ajustada para 36 horas para reduzir o impacto financeiro. A mudança já foi aprovada pela Comissão de Constituição e Justiça do Senado e aguarda a inclusão na pauta de votações do plenário.
17: Economia.
14: Jefferson Campos, do PL de São Paulo, pede a votação da proposta que reformula a cobrança do IPVA e impõe teto de gastos para órgãos públicos. O texto limita a alíquota do IPVA a no máximo 1% do valor venal do automóvel e passa a calcular o imposto com base no peso do veículo.
15: A proposta também estabelece limites orçamentários para despesas com publicidade institucional e fixa um teto para os gastos do Poder Legislativo e dos Tribunais de Contas. Segundo Jefferson Campos, a medida busca garantir maior responsabilidade fiscal na administração pública.
14: Paulo Litro, do União do Paraná, defende o projeto que aumenta de 81 mil para 130 mil reais o limite de faturamento do microempreendedor individual. A mudança permite que pequenos empreendedores ampliem a receita sem perder o enquadramento como MEI.
15: A proposta, que tem o apoio de Paulo Litro, também amplia de 1 para 2 o número de empregados que podem ser contratados pelo microempreendedor. Cada funcionário deverá receber um salário mínimo ou piso salarial da categoria profissional.
14: Beto Preto, do PSD do Paraná, quer extinguir o conselho que hoje analisa recursos de empresas e contribuintes contra cobranças de impostos federais. Ele explica que esses casos passariam a ser julgados diretamente pela Justiça Federal, inclusive os processos que já estão em andamento.
15: Para Beto Preto, a mudança reduz a morosidade, aumenta a segurança jurídica e evita a duplicidade de julgamentos entre a esfera administrativa e judicial. O deputado acredita que a proposta preserva o contraditório, a ampla defesa e o devido processo legal dos contribuintes.
17: Agricultura.
3: Do PP do Paraná apoia o projeto que garante indenização a produtores rurais por perdas de produtos perecíveis causadas por interrupções no fornecimento de energia elétrica. A proposta obriga as concessionárias a analisar o pedido de ressarcimento em até 30 dias.
15: João Medeiros argumenta que apagões e oscilações na rede provocam prejuízos recorrentes no campo, com perda de leite, peixes, vacinas e alimentos refrigerados. Segundo ele, a medida reforça a responsabilidade das distribuidoras e incentiva um serviço mais eficiente nas áreas rurais.
17: Ciência e tecnologia.
3: Altineu Cortes, do PL do Rio de Janeiro, sugere a criação de uma frente parlamentar em defesa do programa espacial brasileiro. De acordo com o deputado, o objetivo é impulsionar projetos voltados ao fortalecimento do setor espacial e da inovação tecnológica no país.
15: Altineu Cortes acredita que o colegiado pode contribuir com a estabilidade orçamentária para as ações da Agência Espacial Brasileira. Para ele, o desenvolvimento de áreas como telecomunicações e monitoramento climático reforça a soberania nacional.
3: Vinícius Gurgel, do PL do Amapá, destaca a aprovação na Câmara de projeto que cria o regime especial de tributação para associações desportivas, sem fins lucrativos. O texto enviado ao Senado estabelece cobrança unificada de tributos com alíquota de 5% sobre a receita bruta.
15: Vinícius Gurgel ressalta que a medida estimula o financiamento de modalidades olímpicas e paralímpicas. As entidades que investiram continuamente em pelo menos 6 modalidades poderão abater parte desses gastos nos tributos devidos.
17: Educação.
3: Alice Portugal, do PCdoB da Bahia, comemora a aprovação na Câmara de projeto que proíbe cursos de graduação à distância na área da saúde e de educação física. A deputada considera que a formação desses profissionais exige atividades práticas e contato direto com pacientes e equipamentos.
21: É possível formar um contador, até um licenciado para ensinar nas diversas regiões longínquas desse país à distância, contanto que sejam cursos com controle, com aulas semipresenciais, com monitoria. Mas em saúde é algo difícil, porque como ensinar a um enfermeiro como aplicar um injetável no quadrante superior do glúteo esquerdo à distância? Como saber sem tocar para o aprendizado? As tecnologias em saúde são extremamente dinâmicas e complexas, e é preciso que o estudante tenha contato direto com a evolução dessas tecnologias.
15: Alice Portugal avalia que a mudança contribui para melhorar a qualificação dos profissionais que atendem a população. Ela alerta que o alto número de matrículas à distância em cursos que exigem laboratórios e contato com tecnologias pode comprometer a formação dos profissionais.
17: Comissões.
3: Aprovada na Comissão de Educação da Câmara, prevê a divulgação de dados sobre estudantes com deficiência no ensino superior. A ideia é aperfeiçoar as políticas públicas de inclusão e acessibilidade. A repórter Mônica Tati tem os detalhes.
22: Proposta aprovada pela Comissão de Educação da Câmara dos Deputados quer melhorar informações sobre estudantes com deficiência no ensino superior. O projeto determina a coleta e a divulgação sistemática de dados sobre o acesso, a permanência, a conclusão e a evasão de pessoas com deficiência nas universidades. O relator na Comissão de Educação, o deputado Ismael, do PL de Santa Catarina, destacou que o INEP, o Instituto Nacional de Estudos e Pesquisas Educacionais Anísio Teixeira, já realiza o levantamento dessas informações, mas falta uma sistematização específica para esses dados.
23: Na sinopse estatística da educação superior, anualmente publicada pelo INEP, já se encontram informações sobre o número de matrículas em curso de graduação das pessoas com deficiência por sexo e tipo de deficiência em cada município brasileiro. Não há, contudo, especificação por instituição de educação superior ou o cálculo de indicadores de permanência, conclusão e evasão, embora nos questionários do referido censo sejam coletados dados por aluno, curso e instituição que permitam esse detalhamento.
22: O deputado Ismael ressalta que a abrangência dos dados do censo é ainda maior do que a prevista no projeto original, pois inclui todas as instituições de educação superior, públicas e privadas, e não apenas as universidades federais e estaduais. No entanto, falta a organização desses dados para auxiliar na criação de políticas inclusivas. O deputado propôs que não seja criada uma nova lei, mas que as obrigações da União na divulgação dos dados referentes ao ensino superior sejam incluídas no capítulo do Estatuto da Pessoa com Deficiência, que trata do direito à educação. As informações

0: As inscrições estão abertas. Confira todas as informações no site cd.leg.br/eu e a lei. Tchau!
1: Direitos Humanos.
2: Cássio Favacho, do MDB do Amapá, apresentou o projeto que obriga companhias aéreas a conceder desconto mínimo de 80% na passagem de quem precisa viajar por motivo de morte de um familiar. A tarifa humanitária vale para deslocamentos destinados a velório ou sepultamento.
3: A proposta de Acácio Favacho também assegura a remarcação sem multa, crédito ou reembolso integral quando o falecimento ocorrer antes da viagem. O parlamentar afirma que as medidas diminuem as barreiras enfrentadas pelo passageiro durante o período de luto.
1: Saúde.
2: Projeto de Kleber Verde, do MDB do Maranhão, assegura aos pacientes e seus responsáveis o acesso integral a informações sobre medicações administradas na rede de saúde pública e privada. A proposta exige o detalhamento de dados como lote, dosagem, validade e nome do profissional responsável.
3: De acordo com Kleber Verde, casos de urgência e UTI deverão contar com a presença de ao menos 2 profissionais de enfermagem para aplicação de medicamentos. Na visão dele, a medida busca evitar fraudes, erros e tragédias no ambiente hospitalar.
2: Eunício Oliveira, do MDB do Ceará, apoia o trabalho da Frente Parlamentar em defesa da Política Nacional de Plantas Medicinais e Fitoterápicos. O deputado informa que o objetivo do colegiado é incentivar pesquisas.
3: A iniciativa também visa apoiar a produção e ampliar o uso de plantas medicinais e fitoterápicos na saúde pública. No entendimento de Eunício Oliveira, a Frente Parlamentar contribui para o aproveitamento sustentável da biodiversidade brasileira e para o fomento à agricultura familiar.
2: Termina agora esta edição especial do jornal Câmara dos Deputados, produzida e apresentada pela Rádio Câmara de Brasília, em parceria com a Rádio Câmara de Parauapebas, integrante da Rede Câmara de Rádio.
3: Eu agradeço ao Francesco e a toda a equipe da Câmara de Vereadores de Parauapebas pelo excelente trabalho conjunto.
2: Obrigado à Câmara dos Deputados por esta oportunidade. Esse programa teve trabalhos técnicos de Everson Urani e apresentação de Márcio Aquilissade e Francesco Costa. Boa noite.
3: Muito boa noite. O jornal Câmara dos Deputados volta amanhã. Você fica agora. Um minuto do TCU.
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1: 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Boa noite.

Boa noite, meus amores. Boa noite, Herutaba. Boa noite, Brasil. 20 horas e 2 minutinhos. Está começando o melhor programa romântico da 98 FM. Gold Night. Hoje, segunda-feira, ali fazendo companhia, sua amiga Nara Posidônio. Boa noite a todos, meus amores. Sejam muito bem-vindos, tá? Eu vou ficar aqui bem juntinho com vocês até as 22 horas, tá bom? Substituindo o nosso amigo Messias Rocha. Gold Night, o meu, o seu, o nosso melhor programa romântico, não é? É gostoso demais, é uma maravilha. Esta é a sua ZYV737, canal 254, Rádio Agreste FM 98,7. A gostosa de se ouvir, a maravilhosa. Hoje é 14 de setembro de 2026, não é? 14 do 9. Segunda-feira, menino, começando a semana com tudo, hein? Com força e coragem, pé no chão, cabeça erguida e vamos embora. E claro, não esquecendo nunca de agradecer, não é? E uma ótima noite pra todos nós, né? Bem abençoada, bem produtiva. E vamos de muita música, vamos, saudade com eles. Zezé de Camargo e Luciano, Pra Não Pensar em Você. 20 horas e 3 minutinhos. Boa noite.

0: Messias e Terezinha.
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É isso aí, meus amores, já estamos aqui de volta. Gold Night, a sua noite de ouro, seu melhor programa. O programa mais romântico da 98FM. Aqui, ó, todas as noites juntinho, coladinho com você. De segunda a sexta, das 20 horas até as 22 horas. Muita música gostosa, muito romantismo e aquela sua saudade. 20 horas e 37 minutinhos. Hoje, na sua companhia, sua amiga Nara Posidônio, substituindo o nosso amigo Messias Rocha. Amanhã ele tá por aqui, com certeza. Ligue, participe, peça sua música, sua saudade. 88999171040. Participe, fique à vontade. Pode nos ligar diretamente, mandar seu áudio, sua mensagem, pedir aí uma música bem gostosa, bem romântica, não é? Oferecer pra alguém especial, somente para curtir. Mandar aquele alô, fique à vontade. A casa é sua, tá? Até as 22 horas estamos aqui, ó, coladíssimo com você. 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

20h41. Quero mandar um super boa noite a todos os nossos comerciantes riotabenses. É, para você que está nos ouvindo no seu trabalho, não é? A todos os nossos restaurantes de nossa querida Riotaba, pizzaria, nossos bares de Riotaba, não é? Os meninos que ficam ali no espetinho, não é? Os meninos postos de gasolina, supermercado, lojas, não é? Vendedores ambulantes. Muito boa noite, tá bom? Excelente segunda-feira pra vocês. Uma noite maravilhosa, tá? E uma ótima noite também pra senhora dona de casa que tá em casa, hein? Jantando com a família. Ou já terminou de jantar, tá lá na cozinha lavando a louça, né? Com o rádio ali na janela, não é? Que eu sei. Sentada aí na sua calçada, né? Com o rádio ali no chão, no pé da, ali da cadeira, não é? Ou você aí no seu quarto, deitadinha na sua caminha, deitadinha na sua redinha, não é? Ou você vai dirigindo, vai pela estrada, né? Com o rádio do seu carro ligado, ouvindo aqui a gente. Ou você que está nos ouvindo no seu trabalho, né? Na rua, onde você se encontrar. Muito obrigada pela sua preferência, tá bom? Fique à vontade, a casa é sua. E muito, muito obrigada de coração, tá bom? Seja muito bem-vindo. Uma ótima noite para todos nós, né? Vamos de música, vamos de música. Mas não esquece nosso telefone, ó, 889-9917-1040. É o telefone do sucesso, da saudade. Participe, eu, Nara Posidônio, estou aqui, ó, até as 22 horas esperando por você, tá bom? Jorge Mateus, Louca de Saudade. Essa música é assim, uma porrada no coração, viu?